0: puedes ayudar, te puedo ayudar, te puedo asistir, horas aqui na, aqui no campo aqui.
1: Ok. E as suas coisas referem-se a quê?
0: A minha escolha.
1: As suas coisas que vai ver, Machamba?
0: Ah, repolho, todas as hortaliças que eu tinha, por isso lá.
1: Muito bem. Mensagens sim, sim. Para quem vão?
0: A primeira mensagem é para a tua equipe da Rádio Moçambique.
1: Muito obrigada.
0: Para o meu... Uma coisa que vamos deixar é Eugênio Mário aí em Michelawa, Eugênio Manuel em Moigade e para todos os ouvintes da Rádio Moçambique.
1: Muito obrigada. Muito sim, sim. Bom dia, um ótimo domingo.
0: Muito, muito bom dia.
1: As madrugadas são boas. Vamos ouvindo, interagindo com ouvintes que há muito tempo não ouvíamos. Não é? Mas é difícil de entrar estes dias. Já temos o próximo ouvinte. Muito bom dia. Bom dia.
2: Bom dia.
1: O seu nome e de onde fala?
2: Elias Joca, na Capacete.
1: Não percebi?
2: Elias Joca, na Capacete.
1: Na Capacete, está a falar-nos de onde?
2: Aqui de Caravana, aqui na Palma.
1: Ok, como é que está aí esta madrugada? Está tudo calmo? Como é que está a madrugada aí? Duas horas e seis minutos. Queremos ouvintes que saibam conversar. É tempo de conversa. Então ligue para nós se tiver a certeza que quer conversar. Próximo ouvinte, muito bom dia.
3: Muito bom dia.
1: O seu nome e de onde fala?
3: Eu sou Manuela Tarquira, em Tucu, no pai do Chifre Choal.
1: Ok, Tucu é Mogovolas?
3: Sim, é Mogovolas, sim.
1: Muito bem. Como é que está a madrugada aí?
3: Graças a Deus, tudo calmo.
1: Muito bem. O que é que vai fazer mais logo?
3: Se amanhecer vou na igreja, volto na igreja, estou aqui em casa.
1: Ok, não tem muito a fazer amanhã domingo.
3: Sim.
1: Mensagens para quem vão?
3: A mensagem vai para a minha esposa aqui, a dona Florenta Navieca. Para meus filhos, a partir Alexi, Ortemia, Xilara, Stella, Elcia e Silosa. Para meu pai, Manuel Navei, que não é conhecido por Menina Pache. Para minha irmã, Catarina Manuel. Filho Manuel, a mulher do Akibu, a mulher do Siminqueira, a mulher do Sicala e a mulher do Xavier. Para meu tio, Bernardo Calamba, para minha titia, Carlota Calamba, Joaquina Calamba. Para meu sogro, Kirei Navieca, junto com a esposa, Guilherme Habibu. Para meus sobrinhos, Adolfo Domingos. Para meus amigos, Sicala, Nath Vicente, Luciano Vicente, Ervilin Tanagleto, Lucas Alberto Matro, Bonito Encusi, Muratela Tampé Encusi, Rafael Virginia Mirassi, e Ervilin Tanagleto em Tapata, e para Daniel Vasco, Duan em Napuco, Chofo Vinho em Nanrele, para mim é tudo, mano.
1: Muito obrigado, obrigado, amigo ouvinte. Bom domingo.
3: Obrigado e bom trabalho.
1: Muito obrigada.

0: Vamos baixando este som remixado do Tony Fernando para atendermos o próximo ouvinte. Muito bom dia.
1: Bom dia, mana, bom dia.
0: Bom dia, o seu nome e de onde fala?
1: Meu nome é Nascimento. O meu conhecido, Patrícia.
0: Está a falar muito baixo.
1: Meu nome é Nascimento. O meu conhecido, Patrícia, aqui em Tugua.
0: Ok, Mugovolas de novo. Tucua, Mugovolas, não é?
1: Sim, sim.
0: Não vamos lhe perguntar como é que está aí, porque falamos há pouco tempo com um residente daí.
1: Obrigado.
0: Mensagens para quem vão?
1: Primeira mensagem vai para Mana Cristiano.
0: Muito obrigada.
1: Yeah. Mensagem vai para minha esposa, Luiz Armando. Meus filhos, Nito, Flora, Eva, Melita, Nito, Nito, Caio. Meu pai, Vicente Nicoveria, minha mãe, Laurence Sufé, meus irmãos, Nito Vicente, Rose Vicente, Juliano Vicente, Lotte Vicente, Nelson Vicente, Julio Vicente, Daniel Vicente, Aurora Vicente, Fátima Vicente, meu cunhado Antônio, meu filho também, Mário, todos meus irmãos, minha irmã. Amigos da Rádio Silvio Tchoma, Mendem Gantoni, Cidade Cinta, Vino Mike, Mendem Oceno, Benito, Jota Jota, Juan Félix, Fidelegue, Paulada, Joana, Minha Mergo Augusto, Jofre Manuel, Morabel Encurti, junto com a esposa dele, Bonito Nunes, Anon Tomé, Henrique Chupé. E também vai para meu tio chamado Incharama e meu irmão, esqueci o nome dele também, e todos ouvindo que estão a estudar a Rádio Infantil. Neste momento, muito para mim, mana é tudo.
0: Muito bom dia e bom domingo.
1: Obrigado.

0: Estamos com 2 horas e 11 minutos. Constantino Mário, boa noite, bom dia.
1: Bom dia, locutor de serviço. Bom dia, Hermínia Francisco.
0: Muito bom dia, como está? Como está?
1: Eu estou constipado, conforme que está a me ouvir isso.
0: É verdade. Sinto aqui a voz a arranhar.
1: Sim.
0: Como é que está a madrugada aí? No Régulo Caetano, não é?
1: Senhora, estou no Régulo Caetano.
0: Então, como é que está a madrugada aí?
1: Essa madrugada, nada do mal. Embora que estou aqui dentro, mas o movimento está muito calmo.
0: Que bom.
1: E já estou a acompanhar a Rádio Moçambique, sempre como de costume.
0: Muito bem. E mais logo, o que é que vai fazer?
1: Mais logo, como passou muitas semanas sem chegar na igreja, queria chegar na igreja e ter com a família da igreja, os membros da igreja.
0: Muito bem.
1: Sim.
0: Muito bem.
1: Sim.
0: Então, mensagens para quem vão?
1: Primeira mensagem, quero distribuir na Rádio Moçambique.
0: Ok.
1: A partir do locutor que está em serviço, Hermínia Francisco, Pablo Malico, para todos que trabalham neste fez cantar.
0: Muito obrigada.
1: Para quem em casa, meu pai Mário Arthur. Vai também para minha mulher, Regina Nupa. Para meus filhos, Argentino Constantino, Celestino Constantino, Leandro Constantino, Cortalista Constantino, Chinto Constantino, Carlota Constantino, vai para Palmeira Constantino, a todos os meus filhos.
0: Vejo que chegam 8 aí.
1: Sim, 8 filhos.
0: É uma equipa completa.
1: Eu sabia que nada quero me rir.
0: Muito bem, vamos seguindo.
1: Quero correr para os amigos. Quero ficar em casa do senhor Teófilo Arthur Caetano, Eugênio Mário, Lázaro Lourenço, montou o sistema Cário. Vai para Encurrane. É lá onde eu vou encontrar o senhor Nadive, o senhor Marro. Para meu amigo da infância, Dionísio Amito, quero mandar mensagem também para meu cunhado que se encontra em Murimarória, junto com a esposa, chamado por o senhor Manassi. Vai também para o senhor Nsiwi, que se encontra naquela zona de Murimarória, junto com a esposa, Carlota. Vai também para meus amigos que se encontram em Murimarória, chamado por o senhor Xavier, Junta Manuelo, para Telino Manuel em Cru, Altura, vai para o senhor Mestre Feliciano, junto com a esposa. Para todos os ouvintes, a quem eu não te piquei, mais umas desculpas. Obrigado por conversar consigo aí na Rádio Moçambique. Bom trabalho.
0: Muito
1: e bom fim de semana.
0: Fim de semana já terminou. Muito obrigada.
1: Bom domingo, então.
0: Ah, sim, senhora. Muito obrigada. Obrigado. Bom domingo para si também. Aquele abraço. Estamos com 2 horas e 14 minutos. Vamos à Uniaça, ao encontro do Bob Line. Convidados de casa. Nós temos um ouvinte do outro lado da linha. Muito bom dia, boa noite.
2: Bom dia.
0: O seu nome e de onde fala?
2: Chamo-me Rafiki Maleki.
0: Está a falar-nos de onde?
2: A partir de Moekati, em parte na Loa.
0: Ok. Como é que está aí na Loa a esta altura?
2: Aqui tudo bem. Não sei aí a resto das antenas.
0: Aqui também está tudo bem. O que é que vai fazer mais logo?
2: Não percebi.
0: O que é que vai fazer mais logo?
2: Quando amanhecer, não vou fazer nada, vou sentar aqui mesmo.
0: Ok.
2: Sim, sim.
0: Então, o seu dia vai ser de relaxamento em casa com a sua família. Vamos às mensagens. Suas mensagens para quem vão?
3: A primeira.
0: Estou a ouvi-lo com cortes, não sei o que é que está a acontecer aí.
3: Com esse técnico que está aí, vai para a minha esposa Célia Arturi, meus filhos, Gércio, vou para amigo da Rádio Moçambique, Alfredo Abílio, Manuel Tapalaba, Lantrenca Antônio, Alberto Samuele, Kuduro, Arminta Regaleto, Adelino Emanuele, Altura, um fotógrafo Napala, Avial, Violino Buruco, Arminta Regaleto. Para mim é tudo.
0: Muito obrigada, amigo ouvinte. Um bom
3: Muito
0: domingo.
3: obrigado.

0: Estamos com 2 horas e 18 minutos. Muito bom dia.
1: Muito bom dia, Rádio Moçambique.
0: O seu nome e de onde fala?
1: O meu nome é Tércio, filho de Nó Rio.
0: Está falando de onde?
1: Aqui na Ilocone.
0: Na Ilocone é distrito de?
1: Moma.
0: Ok, Moma, sim. Muito bem. Como é que está aí na Ilocone a esta altura do dia?
1: Aqui é tudo legal, estou muito frio aqui.
0: Está a fazer frio a esta hora, não é?
1: Sim.
0: É do tempo. E o que é que vai fazer quando amanhecer?
1: Quando amanhecer eu vou para lá, mina. Nós vou jogar lá.
0: É jogador?
1: Sim.
0: Qual é a sua equipa?
1: O meu equipa é Benfica.
0: Vai jogar com quem? Benfica vai jogar com quem?
1: O Benfica vai jogar lá com o Sporting.
0: Oh! Eternos rivais. Chamam-se eternos rivais, não é?
1: Sim.
0: Mas sabe disso? Que Benfica e Sporting são eternos rivais?
1: Não percebi?
0: Sabe que Sporting e Benfica chamam-se eternos rivais?
1: Sim, já percebi.
0: Vamos às suas mensagens.
1: O meu mensagem vou para meu pai, que já imaginou Rio. Vou para minha mãe, chama-se Rosa Marita, a minha esposa Gilda João, meu filho Maxi, Regina, Colória, Manto. Daí vou para meu mano Cardoso, Anastácio, França, Ximena, Rosita, Sônia. O meu ouvinte, vou para lá, lá. Com sua esposa Carlota. Também estou a convidar o meu mano, que é o Eugênio Mário, para ouvir esse show lá em Minas. Eu termino por aí mesmo.
0: Muito obrigada. Bom jogo aí, quando chegar a hora, e bom domingo.
1: Ok. Também.

0: 2 horas e 21 minutos. Muito bom dia.
1: Bom dia, Nana.
0: Peço para baixar o volume do rádio.
1: Aqui estou a falar em Corrânia, distrito de Maguanda.
0: Peço para baixar o volume do seu rádio.
1: Sim, estou perto da rádio, sim.
0: Peço para baixar o volume.
1: Acho que já diminui.
0: Ok. Com quem falo?
1: A mim, José.
0: Ok, a Miss José em Corane. Muito bem, como é que está aí esta madrugada?
1: Não ouvi ter mal.
0: Não percebi?
1: Aqui não ouvi ter mal, é.
0: Ah, não ouviu de mal. O que é que vai fazer mais logo? O que é que vai fazer quando amanhecer?
1: Se amanhecer, aqui vou colher ali, meu carvão vegetal ali. Sim.
0: Para vender ainda amanhã.
1: Não.
0: Ou só
1: Estou
0: vai sacar?
1: criar em lugar e vender todo.
0: Ah, ok. Então não
1: Sim.
0: vendem sacos, não anda na bicicleta.
1: Ajuda aqui para. Ajuda. Para os.
0: Ah, tá certo. Para aqueles caminhões que carregam
1: Sim.
0: carvão.
1: Enfim.
0: Ah, então vende para eles.
1: Ok.
0: Mensagens para quem vão?
1: A mensagem primeiro eu envio para minha mulher, Cacês Danimoli. Vai para minha mãe, Rosa Anser, para os meus filhos. Elisete Amice, Lotério Amice, Célia Amice, Suécia Amice, Ivete Amice, Giona Eusébio. Para minha mensagem, a Nana, conhecida a Lima Ansa, Totene Sérgio, e tudo mais. Até a próxima aqui.
0: Muito obrigada, bom domingo.

0: 2 horas e 27 minutos. Vamos baixando o boy line de Niassa com novidades de casa. Vamos atender o próximo ouvinte. Bom dia. Bom dia.
1: Alô, bom dia.
0: Bom dia. O seu nome e de onde fala?
1: Senhor Silva Travessa, aqui em Calipo.
0: Muito bem. Calipo. Calipo é distrito de Mogovolas.
1: Mogovolas.
0: Muito bem.
1: Sim, sim.
0: Como é que está aí a madrugada?
1: Aqui está tudo tranquilo.
0: Ah, que bom.
1: Não sei nas antenas.
0: Tranquilo também. Para onde vai mais logo?
1: Diga.
0: O que é que vai fazer sim, mais sim. logo?
1: Quando amanhecer vou na igreja. Quando regresso da igreja, vou sentar aqui em minha casa com a minha esposa.
0: Muito bem. Mensagens?
1: Mensagem. Mando para o meu irmão chamado Pacheco João Travessa, junto com a minha mulher chamada Cecília Hussein. Mando para a minha irmã chamada Fátima Moria. Mando mensagem para o meu sobrinho chamado Moraes. Mando mensagem para o meu sobrinho também, Rito. Mando mensagem para os meus amigos do ouvinte da Rádio Moçambique, senhor.
0: E perdemos o contacto com este ouvinte. Ouvinte travessa a partir de Mogovola. Estamos com 2 horas e 28 minutos, agora 29. Próximo ouvinte, bom dia. O seu nome e de onde fala?
2: Bom dia.
0: Muito chamo bem.
2: Ângelo Ricardo Silvestre, conhecido por Picnic, a partir de Metana.
0: Não percebi o seu nome?
2: Ângelo Ricardo Silvestre.
0: Ok.
2: Conhecido por Picnic.
0: Ah, Picne Medala. Medala, que é distrito...
2: De Ponta Porta, prestação de Corral.
0: Muito bem. Então, senhor Picne, como é que vai esta madrugada?
2: Esta madrugada, graças a Deus.
0: Está tudo tranquilo aí?
2: Está tudo tranquilo. Está tudo calmo. Onde estivemos a feira de metano?
0: Tem feira ao sábado?
2: Sim.
0: Então, quando amanhecer, o que é que vai fazer, já que a feira aconteceu ontem?
2: Quando amanhecer, estou a esperar os meus operadores que vão promover os pães pajuleiros.
0: Ok. E é a primeira rega? A segunda? A terceira?
2: É a segunda.
0: Ok. Muito bem. Vamos às mensagens.
2: As mensagens, a primeira mensagem vai para a Emília Francisco, está em educação.
0: Muito obrigada.
2: A segunda mensagem vai para as minhas respostas, a partir de Aliá Aperto, Chuguinha Gonçalves. Vai para a minha mãe, Teresa Amorrani, meu tio Antônio Amorrani, meu irmão Tomás Francisco Diamantino, o meu mano Bahai Endambula, o meu genro Chac Sanitro Burgalho, a minha filha Salima Ângelo, vai para o meu filho Ninho Ângelo e todos os meus filhos. A mensagem vai para os colegas da Rádio Moçambique. A partir de Navive, Malta Altura, em Jauxaua, Abelino Manuel Guru, Eugênio Manuel, que é o Sérgio, vai para a Tipo Juba em Penenense, vai para Damião Ramosa em Metala, vai para Cabo Medala, vai para o pelo menos em Jabiri, vai para a Tipo Juba novamente, vai para Manuel em Lendena Nicopo, vai para Rafiki Moalete em Moengati, e vai para todos os meus amigos ouvintes da Rádio Moçambique e a comunidade em geral de Metala. Obrigado.
0: Muito bom dia e bom domingo.
2: Obrigado. Bom trabalho.

0: Estamos com 2:31. Bom dia.
1: Bom dia.
0: O seu nome e de onde fala?
1: Carlos Augusto, em Corona, aqui em Malibu.
0: Carlos Augusto, como é que está a noite aí?
1: Aqui está amanhecendo bem, não sei aí.
0: Aqui também. O que é que vai fazer mais logo?
1: Vou na igreja, vou louvar Deus.
0: Depois da igreja?
1: Ao regresso, vou na feira.
0: Ah, e em Corona, feira é o domingo. Ou é
1: Sim,
0: aí na sua zona apenas?
1: sim. Sim.
0: Mensagens para quem vão?
1: Mando para minha esposa, eu para Fernando, minha mãe Juliana aqui, meu pai Augusto Sibaneque, o meu ancião de igreja João Salamani, o meu pastor de Namacuva, Alexandre, meus irmãos, o Mungo, Cibriano e todos os ouvintes de rádio.
0: Muito bom dia e bom domingo.
1: Muito obrigado.

0: 2:33. Adelino Manuel Corani, bom dia.
1: Bom dia, Madre Hermínia, bom dia.
0: Vamos começar a escrever aqui nomes aqui.
1: Eu estou fazendo isso, mana.
0: Bom dia, como está? Como está? Como está, Adelino Manuel? Estou a ver o seu nome aqui.
1: Exatamente. É bom, Madre Hermínia, é bom.
0: Já temos três nomes aqui. Já temos Atibo, Constantino Mário e Adelino. Então vamos trazer outros nomes aqui para nós estarmos aqui a questionar.
1: Aí falta escrever também, mano, altura.
0: Exatamente, vamos escrever.
1: Sim, é isso.
0: Muito bem. Então, como é que está a madrugada aí? É Corrane, não é?
1: Corrane, sim, bairro Tecuru.
0: Muito bem. Como é que está aí a madrugada?
1: A madrugada está indo normal, não estou a ver nada de mal, está tudo calmo.
0: Muito bem. O que é que vai fazer logo?
1: Sim.
0: Mas logo, o que é que vai fazer?
1: Amanhã tarde vou esperar meus amigos que chegam aí na Ampulha, que vem carregar caravão aqui na zona de Curu.
0: Então, quando chega domingo aí, é festa. É negócio mesmo.
1: É negócio mesmo, os cravoeiros aqui, eu não quero nada, estão...
0: Ficam folgados.
1: Com cravão.
0: Mas ainda há lenha para isso? Há paus para isso?
1: Está cheio, é assim mesmo.
0: Não é cajueiro nem mangueira?
1: Não é cajueiro nem mangueira, só estagas, só de... Cheio de paus grandes.
0: Árvores.
1: Sim, árvores grandes mesmo para fazer cravão.
0: Que bom. É que muitos agora parece que usam cajueiros e mangueiras.
1: Mas aqui
0: e
1: não.
0: O carvão não é aquele, né? É aquele carvão que não demora a apagar-se.
1: Não, mas aqui em Corrane não.
0: Que bom. Mensagens para quem vão?
1: Mensagem primeiro vai para a minha esposa, que é Dona Sofia, que é mãe de Eufrácia. E essa minha filha é Frácia, Esperança, Benilto, são os meus filhos. E mamãe Rontina, que se encontra -se doente, mando mensagens para ela, rádio das melhor. E papai Nivero, minha sobrinha Étima. E vai para meus amigos da RM, como Santuna Vive, Rino Mariano, Altura, Malimo Lino Hati, Muradila. O Alter Rosário em Mutal, vai para Alberto Checha, 22 de agosto, e vai para o filho José Filho Tenacuro, o grande indígena que acabou de me dedicar, mando mensagem para ele. Vai para João Selemani, junto com a Alceira Daniel, que é a esposa dele, e vai para o Eugênio Mário, Eugênio Manuel, que é general aqui em Corrane. Vai para o Constantino Mário, que acabou de falar. Manda mensagem para ele. Vai para Lázaro Lourenço, Montan José Macário. Nantra Encantônio, Abutulio Embruie, Hermelino Tanaqueleto. Vai para Gabriela Tomás. Vai para Beli Trique, meu cunhado Raimundo, aqui em Corrane. Vai para a doutora Kimo, vai de Calinha Maratani, Ernesto Cirola, bonito filho de Numbe Encuzi. Vai para o Janeiro Pampo, Lemulianinho, Antônio Correa. Vai para a grande Rafiki Mualete, que é meu amigo aí, em Nanoa. Vai para Malimo Lino Hati, Francisco Júnior, Mestre Eusébio em Metala, Marco e Saúde em Moatua. Um clube solo também em Moatua. Vai para Sataka Isaac em Nakakana. Vai para Iti Vanchela, Dionísio Xerewa. Patrício Numpero, Masikahi Paulo, vai para Brunello Genjapiri, o Marricuale Metala, Timóteo Estevão, vai para Jacinto Alberto, Anselmo Monento, Lopes Luciano em Nacoma.
0: Essa lista não termina mais, essa.
1: Já termina, vai para Júlio César em Moatua, e todos os amigos que se encontram a escutar a rádio em Moçambique neste momento, mando mensagem para eles. E incluindo a Mana Hermínia, que está na locução.
0: Muito obrigada pela parte que me toca. Bom domingo.
1: Obrigado também, Mana. Bom trabalho também.
0: Muito obrigada.

0: Ouvimos aqui a grande voz do Grego Requixo para mais um espaço de pausa. Pausa para bebermos uma água, apesar de ser madrugada. Estamos com 2 horas e 41 minutos. Próximo ouvinte. Muito bom dia. O seu nome e de onde fala?
1: Bom dia. Meu nome é Manuel Antônio.
0: Manuel Antônio, a falar-nos de onde?
1: Aqui no Régulo Metacuro.
0: Distrito?
1: Me conta.
0: Ok, Régulo Metacuro em Me Conta. Muito bem.
1: Sim.
0: Como é que está aí a madrugada?
1: Aqui tudo tranquilo.
0: Muito bem. A mais logo, tem programas a fazer? Ou
1: Sim.
0: vai ficar em casa?
1: Aqui, quando amanhecer bem, vou no certo se é aquele.
0: O que é lá?
1: Sim, eu vou vender a minha mandioca.
0: Ainda é tempo de vender mandioca?
1: Epa, estou mais.
0: Pensei que agora que estão a raspar já não se vendia fresca. Afinal, não
1: Sim,
0: anda
1: outro
0: amarga?
1: recheio e tal, e outro adente.
0: Ok.
1: Sim.
0: Muito bem. Mensagens para quem vão?
1: A mensagem manda para minha mulher, Joaquina Antônio, meu filho, Esmilardo Manuele, Hortense Manuele, minha filha, Sônia Manuele, e outro meu amigo, Adele Bigger, que está em Medalla, e meu amigo está lá, em Guatemala, meu mano, do Cuxa, e manda mensagem para meu amigo, que está em Shekele, a Toninho, 50, e meu amigo, que está lá em Metana. Desculpa.
0: Está a esquecer os nomes aqui.
1: Sim. Mestre
0: Então.
1: Jovem, que está em Metana. Meu pai, Mala. Meu mano, Eugério, é tudo para mim.
0: Muito obrigada. Tenha um ótimo domingo.
1: Obrigado.

0: São 2 horas e 43 minutos. Bom dia, o seu nome e de onde fala?
1: Falas com Jombilis Lima, aqui na meia da parte, na qual?
0: Joblito?
1: Sim, Jombilis Lima.
0: Joblis Lima.
1: Sim.
0: Muito bem. Como é que está na Maíta a esta altura?
1: Aqui tudo bem, não sei, na Rádio Moçambique.
0: Estamos bem. O que é que vai fazer logo?
1: Quando amanhecer, vou na feira.
0: Ah, tem uma grande feira aí de Namaíta. O que é que se vende aí mesmo na feira? Um dia desses quero vir para aí fazer compras.
1: Não, vou vender banana.
0: Banana fresca ou madura?
1: Sim.
0: Banana verde ou madura?
1: Verde.
0: Ah, aquela na chapa.
1: Sim.
0: Ok. Mensagens para quem vão?
1: Mensagem vai para minha filha chamada por Estela Tumbilife.

0: 2 horas e 45 minutos. Bom dia.
1: Sim, bom dia.
0: O seu nome é de onde fala?
1: Benedito Aissa, a partir de Mumiha, localidade de Naholoko, Yuluti.
0: Yuluti Mogovolas.
1: Sim.
0: Muito bem. Como é que
1: Sim.
0: está aí o Yuluti a esta hora? Como é que está a
1: Ah, nesta
0: temperatura
1: hora não
0: aí?
1: percebi mal.
0: Ok.
1: Sim.
0: E mais logo, o que é que vai fazer?
1: Se amanhecer, vou na feira de Malahipa, à venda de rebolho.
0: Muito bem. É produtor.
1: Sou produtor, sim, de hortícolas.
0: Que bom. Mensagens?
1: As mensagens são dedicadas para os meus familiares. Papá Vachamuteco, que se encontra em Moeria. O meu tio Morroa. A minha mulher, Celestina Francisco. E a mana Hermínia, que está aí no microfone.
0: Muito obrigada pela parte que me toca.
1: Sim, não esquece, os colegas da Rádio Moçambique, Alfredo Luiz, que se encontra em Tequene, Mastônio Moerria, Edu Dumana, desculpa.
0: Muito obrigada, bom domingo.

0: nada de ver o outro a descarrilar, a cair, a tropeçar. Por quê? Aconselho-o a fazer as coisas da melhor maneira possível. Estamos em madrugada de 30 de agosto de 2026. Muito bom dia
1: Bom dia.
0: e de onde é que nos fala?
2: Eugênio Daniela, parteiro de Serrapalho.
0: Peço para baixar o volume do seu receptor.
2: Certo, achei.
0: Muito bem, disse que fala-nos de Rapalho, como é que se chama?
2: Eugênio Daniel.
0: Eugênio Daniel. Como é que está a ser a
2: Sim, estou
0: madrugada aí?
2: em Rapalho, na localidade de Piteano.
0: Como é que está a ser a madrugada aí?
2: Amanheceu bem, aqui.
0: Amanheceu bem, não é?
2: Sim.
0: O que é que vai fazer quando amanhecer melhor ainda?
2: Yes, se amanhecer melhor ainda, vou entrar na igreja.
0: Depois da igreja.
2: Desta igreja, estou aqui em casa, vou brincando com os meus filhos.
0: Muito bem, vamos às mensagens.
2: A primeira mensagem vai para ti, Mana,
0: Obrigada.
2: que me recebeu.
0: Muito obrigada.
2: A segunda mensagem vai para a tua cunhada aqui em casa, chamada Amina Álvaro. A segunda mensagem vai para meu primeiro filho, Pedro Eugênio. F. Eugênio. Melissa Eugênio. Xenito Eugênio. E Xenito Eugênio. São meus filhos que estão aqui em casa, que me têm. E vai para minha mãe, mulher de Amate. Vai para minha irmã, mulher de Nampelixa. E não deixo atrás meu primeiro secretário aqui chamado Jânio Costa Portão. Vai para meu ancião Musa Alberto. Vai para meu prata também que está aí em Malhaco chamado Tavite. Não deixo atrás meu irmão que está aí na Resta Feira, Daniel. E vai para meu tio Mucurua que está por aqui mesmo. E não deixo que está lá em Rapalho. Minha irmã chamada Mulher de Mentira também. Já me acabou minhas familiares.
0: Muito obrigada, bom domingo.
2: Obrigado, Mara. Bom trabalho.
0: Estamos a caminhar rapidamente para o final deste interativo. 2 horas e 50 minutos. Vamos atender o próximo ouvinte. Muito bom dia.
3: Muito bom dia, Rádio Moçambique. Muito bom dia, locutora em serviço.
0: Muito bom dia. O seu nome e de onde fala?
3: De Africatano Arthur, a partir

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1: Muito bem. Ρέγκλου Καϊτάνο, Εμόμα, Τιόφιλο Αρτούρο, não é isso?
0: Τιόφιλο Καϊτάνο, Αρτούρο, exatamente.
1: Ah, Τιόφιλο Καϊτάνο. Muito bem. Como é que está a ser aí a madrugada?
0: Aqui tudo calmo, não sei aí nas antenas.
1: Aqui também vamos indo.
0: Exatamente.
1: O que é que vai fazer mais logo?
0: Vou à igreja, regresso de lá, estarei aqui mesmo em casa.
1: Mensagens para quem vão?
0: Primeiramente, a mensagem vai para minha esposa Marta Sussé, os meus filhos. Eucento, Veloso, Machunco, Analia, Italina, Teófilo. O resto para os amigos. Constantino Mário, Lázaro Lourenço, Montanço de Macário, Eugênio Mário, Altura aí em Curane. E o senhor Coiso, esqueci o nome. E todos os ouvintes da Rádio Moçambique, termino por aí. Bom trabalho, bom final de semana.
1: Muito obrigada, amigo ouvinte. A continuação de uma ótima madrugada e um bom domingo.
0: Ok, tchau.
1: Tchauzinho.

Muito obrigada pela preferência, amigo ouvinte. Por aqui termina este espaço de emissão da madrugada referente ao dia 30 de agosto de 2026. Foi com imenso prazer que estive na sua companhia. Sou a Hermínia Francisco. Fui coadjuvada tecnicamente por Benedito Chamo. Volto oportunamente, se Deus quiser. Tenha continuação de ótimo domingo, ótima escuta à programação que se segue. Não se esqueça de ser feliz e fazer felizes os seus. Bom dia.

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0: Bom dia!
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0: Solidariedade e Unidade Nacional. Daniel Chapo falava este sábado na abertura da 16ª edição do Jogo Desportivo Escolar na cidade da Maxias, província de Inhambane, evento desportivo que reúne estudantes de todo o país.
1: Inclusão significa garantir que nenhum estudante fique para trás. Queremos que uma criança com deficiência encontre no desporto uma oportunidade de superação. Queremos que raparigas e rapazes tenham exatamente as mesmas oportunidades para competir, liderar e vencer. Queremos que cada jovem seja valorizado pelo seu esforço, pelo seu mérito e pelo seu talento. Uma sociedade inclusiva começa precisamente na escola. E uma escola inclusiva constrói uma nação mais justa, mais integrada e mais desenvolvida.
0: Presidente da República, Daniel Chapo, falando na abertura do 10º Festival Nacional de Jogos Desportivos Escolares, que começou este sábado e termina no próximo dia 6 de setembro. O evento reúne mais de 1.600 atletas em 8 modalidades desportivas. O combate à violência contra mulheres não é uma responsabilidade exclusiva do governo ou das instituições da justiça, é um dever de toda a sociedade. Este pronunciamento foi feito na cidade da Beira pelo secretário de Estado do Trabalho, Género e Ação Social na primeira Conferência Nacional sobre o Feminicídio. Abdul Razak defendeu o reforço do diálogo e da capacidade de resolução de conflitos perante o aumento da violência contra mulheres e raparigas. A primeira Conferência Nacional sobre o Feminicídio foi organizada pela Associação da Mulher para a Promoção e Desenvolvimento Comunitário, em parceria com o Observatório do Feminicídio. O setor da saúde na província de Nampula amplia a campanha de coleta de sangue que, no decurso do primeiro semestre deste ano, restou um decréscimo do número de dadores. Este ano, no período em referência, foram doadas 11.195 unidades de sangue contra 11.402 unidades deste líquido vital. A informação foi tornada pública este sábado por Saidi Souf, chefe do Departamento de Assistência Médica na Direção Provincial de Saúde de Nampula, por ocasião da celebração este sábado do Dia do Dador de Sangue.
2: Infelizmente, o sangue não pode ser fabricado em laboratórios e nem ser comprado em mercados. A única fonte que nós temos para transfusão é o próprio ser humano. Por isso é que cada doador é verdadeiramente um herói. Pode ser a diferença entre a vida e a morte para uma mulher que enfrenta hemorragia durante o parto. Nós sabemos que a nossa província, infelizmente, temos essas situações. Além do trauma que nós vivemos no dia a dia, acidentes de viação, e nós temos que ser honestos em afirmar que, na verdade, nós é que salvamos a vida dessas mulheres.
0: Chefe do Departamento de Assistência Médica na Direção Provincial de Saúde em Nampula, Saído Sufo, falando por ocasião da celebração este sábado do Dia do Dador de Sangue. Autoridades governamentais em Gaza buscam parceiros para a instalação de centros de formação de jovens nas áreas de condução e reparação de máquinas pesadas. A iniciativa pretende responder à maior procura de técnicos qualificados nestas áreas por parte dos operadores de projetos mineiros na província. O secretário de Estado em Gaza, Jaime Neto, que avançou a informação, anotou que com a formação técnica especializada, os jovens podem tirar maior proveito da indústria mineira.
3: Estamos também a trabalhar no sentido de motivar alguém que possa vir instalar aqui, por exemplo, uma unidade de treinamento de jovens em máquinas pesadas que vão ser úteis não apenas para a Dinsheng, mas também para outras empresas mineiras que vão vir para aqui. E há algumas que já estão interessadas e nos mostraram aquilo que são necessidades em termos de mão de obra especializada.
0: Secretário de Estado em Gaza, Jaime Neto. No país, mais de 3 mil mulheres do setor informal estão a ser capacitadas em matérias de empreendedorismo com recurso ao uso de plataformas digitais. A mentora da iniciativa, denominada Satboss, Katia Nyalung, referiu que as mulheres são treinadas já a tornar sustentáveis os seus negócios da fase de formalidade.
4: Nós estamos a ensinar estas mulheres a organizarem, a estruturarem os seus negócios e, acima de tudo, a tornarem os seus negócios visíveis para que eles, quando passarem para a formalidade, consigam ser sustentáveis. Porque como um negócio formal, existem obrigações fiscais e obrigações económicas temos que fazer, pagar salários e criar inspiração para outras mulheres. Então, nós queremos trazer aqui uma comunidade de mulheres que, para além de desenvolver uma atividade económica, possa oferecer empregos, possa capacitar, possa inspirar pessoas e possa resolver os problemas económicos do país, que é o problema da empregabilidade versus emprego.
0: Mentora da iniciativa Ansat Boss, Kátia Nyalung, e a formação no país de mais de 3 mil mulheres do setor informal em matérias de empreendedorismo com recurso ao uso de plataformas digitais. Atualidade internacional, o Papa Leão XIV vai enviar ajuda económica à Caritas do Nepal para atender à população afetada pela enxurrada de quarta-feira na fronteira com a China. A Anunciatura Apostólica informou que o dinheiro será usado para comprar alimentos, bens de primeira necessidade e reforço de albergues para os desalojados. A China divulgou um balanço provisório de 7 mortos no Tibete, o que elevou o número total de vítimas mortais para 638 pessoas. O tempo. A cidade de Tete poderá restar este domingo 35 graus centígrados de temperatura máxima, seguida por Maputo com 31. Beira e Quelimane 30, Xai-Xai, Inhambane, Chimoio e Nampula e Pemba 29. Vilanculo 27, Lixinga 25 graus centígrados de temperatura máxima. Apresentamos as notícias próximas às 7 horas. 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

0: Juntamos na antena a voz do jornalista Ernesto Chauk para atualizar a informação. Bom dia.
1: Equis dias, ouvinte. Bom dia. Presidente da República defende a inclusão como fator de solidariedade e unidade nacional. O chefe de Estado falava este sábado na abertura da 16ª edição dos Jogos Esportivos Escolares na cidade de Machiche, província de Inhambane, evento desportivo que reúne estudantes de todo o país.
2: Inclusão significa garantir que nenhum estudante fique para trás. Queremos que uma criança com deficiência encontre no desporto uma oportunidade de superação. Queremos que raparigas e rapazes tenham exatamente as mesmas oportunidades para competir, liderar e vencer. Queremos que cada jovem seja valorizado pelo seu esforço, pelo seu mérito e pelo seu talento. Uma sociedade inclusiva começa precisamente na escola, e uma escola inclusiva constrói uma nação mais justa, mais integrada e mais desenvolvida.
1: Presidente da República, Daniel Chapo, falando na abertura do 16º Festival Nacional de Jogos Esportivos Escolares, que começou este sábado e termina no próximo dia 6 de setembro. O evento reúne mais de 2.600 atletas e 8 modalidades esportivas. A primeira-ministra Maria Bem-vinda Levy desloca-se este domingo à Sérvia, onde vai representar o presidente da República, Daniel Chapo, nas celebrações dos 65 anos da primeira conferência dos chefes de Estado e de Governo do Movimento dos Países Não Alinhados. O evento terá lugar em Belgrado e decorre até 1 de setembro, reunindo representantes dos países membros do movimento. Segundo um comunicado do gabinete do primeiro-ministro, a participação de Moçambique pretende reafirmar o compromisso do país com multilateralismo, a paz, a solidariedade e a cooperação internacional. À margem das celebrações, Maria Bem-vinda Levy deverá manter encontros com as autoridades sérvias, com o objetivo de aprofundar as relações bilaterais de cooperação entre Moçambique e aquele país. A primeira-ministra faz-se acompanhar pela secretária de Estado dos Negócios Estrangeiros e Comunidade Moçambicana do Exterior, Maria de Fátima Manso, e por quadros do seu gabinete. O combate à violência contra mulheres não é uma responsabilidade exclusiva do governo ou das instituições da justiça. É um dever de toda a sociedade. Este pronunciamento foi feito na cidade da Beira pelo secretário de Estado do Trabalho, Gênero e Ação Social na primeira Conferência Nacional sobre o Feminicídio. Abdul Razak defendeu o reforço do diálogo e da capacidade de resolução de conflitos perante o aumento da violência contra mulheres e raparigas. A primeira Conferência Nacional sobre o Feminicídio foi organizada pela Associação da Mulher para a Promoção e Desenvolvimento Comunitário, em parceria com o Observatório do Feminicídio. O setor da saúde na província de Nampula amplia a campanha de coleta de sangue no decurso do primeiro semestre deste. E no período em referência foram doadas 11.195 unidades de sangue, e contra 11.402 unidades deste líquido vital. A informação foi tornada pública este sábado por Said Issufo, chefe do Departamento de Assistência Médica na Direção Provincial de Saúde de Nampula, por ocasião da celebração do Dia do Dador de Sangue.
3: Infelizmente, o sangue não pode ser fabricado em laboratórios e nem ser comprado em mercados. A única fonte que nós temos para transfusão é o próprio ser humano. Por isso é que cada doador é verdadeiramente um herói. Pode ser a diferença entre a vida e a morte para uma mulher que enfrenta hemorragia durante o parto. Nós sabemos que a nossa província, infelizmente, temos essas situações. Além do trauma que nós vivemos no dia a dia, acidentes de viação, e nós temos que ser honestos em afirmar que, na verdade, nós é que salvamos a vida dessas mulheres.
1: A Saide Issufo, chefe do Departamento de Assistência Médica na Direção Provincial de Saúde de Nampula. Autoridades governamentais em Gaza buscam parceiros para a instalação de centros de formação de jovens nas áreas de condução e reparação de máquinas pesadas. A iniciativa pretende responder à maior procura de técnicos qualificados nessas áreas por parte dos operadores de projetos mineiros na província. O secretário de Estado em Gaza, Jaime Nato, que avançou a informação, anotou que, com a formação técnica especializada, os jovens podem tirar maior proveito da indústria mineira.
4: Estamos também a trabalhar no sentido de motivar alguém que possa vir instalar aqui, por exemplo, uma unidade de treinamento de jovens em máquinas pesadas que vão ser úteis não apenas para a Dinsheng, mas também para outras empresas mineiras que vão vir para aqui. E há algumas que já estão interessadas e nos mostraram aquilo que são necessidades em termos de mão de obra especializada.
1: A secretária de Estado em Gaza, Jaime Neto. Na atualidade internacional, o Papa Leão XIV vai enviar ajuda económica a Caritas Nepal para atender a população afetada pelas enxurradas de quarta-feira na fronteira com a China. A Anunciatura Apostólica informou que o dinheiro será usado para comprar alimentos, bens de primeira necessidade e reforço de albergues para os desalojados. A China divulgou um balanço provisório de 7 mortes no Tibete e que eleva o número total de vítimas mortais para 638 pessoas. O tempo. Hoje, Tete vai ser a cidade mais quente do país, com uma temperatura máxima de 35 graus centígrados, seguida de Maputo com 31, Beira e Quilimane 30, Xai-Xai, Nhambane, Chimoi, Nampula e Pemba 29, Vilanculo 27, Lixinga 25 graus centígrados de temperatura máxima. As próximas notícias quando forem 9 horas.

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1: Estimado ouvinte, a sua especial atenção à atualização das notícias a esta hora apresentadas por Ernesto Chauk. Bom dia.
2: Bom dia. Presidente da República, Daniel Chapo, defende a inclusão como fator de solidariedade e unidade nacional. O chefe de Estado falava este sábado na abertura da 16ª edição dos Jogos Esportivos Escolares na cidade de Machiche, província de Inhambane, o evento desportivo que reúne estudantes de todo o país.
3: Inclusão significa garantir que nenhum estudante fique para trás. Queremos que uma criança com deficiência encontre no desporto uma oportunidade de superação. Queremos que raparigas e rapazes tenham exatamente as mesmas oportunidades para competir, liderar e vencer. Queremos que cada jovem seja valorizado pelo seu esforço, pelo seu mérito e pelo seu talento. Uma sociedade inclusiva começa precisamente na escola. E uma escola inclusiva constrói uma nação mais justa, mais integrada e mais desenvolvida.
2: Presidente da República, Daniel Chapo, falando na abertura do 16º Festival Nacional de Jogos Esportivos Escolares, que começou este sábado e termina próximo dia 6 de setembro. A Primeira-Ministra Maria Bem-vinda Levy desloca-se este domingo à Sérvia, onde vai representar o Presidente da República, Daniel Chapo, nas celebrações dos 65 anos da primeira conferência dos chefes de Estado e de Governo do Movimento dos Países Não Alinhados. O evento terá lugar em Belgrado e decorre até 1 de setembro, reunindo representantes dos países membros do movimento. Segundo um comunicado do Gabinete do Primeiro-Ministro, a participação de Moçambique pretende reafirmar o compromisso do país com o multilateralismo, a paz, a solidariedade e a cooperação internacional. À margem das celebrações, Maria Bem-vinda Levy deverá manter encontros com autoridades sérvias, com o objetivo de aprofundar as relações bilaterais e de cooperação entre Moçambique e a Sérvia. A 61ª edição da Feira Internacional de Maputo arranca esta segunda-feira, devendo decorrer até o dia 6 de setembro em Ricalha, distrito de Marraquém, província de Maputo. A edição 2026 vai contar com mais de 3 mil expositores de internacionais e estrangeiros e poderá receber 55 mil visitantes. O chefe do Departamento de Promoção de Exportações da APEX, Otávio Francisco, garante que a FACIM 2026 será marcada por uma componente inovadora assente na transformação digital. Segundo o chefe do Departamento de Promoção de Exportações da APEX, Otávio Francisco, esta componente responde às novas dinâmicas e modalidades de negócio internacional.
4: Então, todas as exposições estarão a cruzar aquilo que é o objetivo central do próprio lema. Será uma feira digitalizada, desde o próprio processo da entrada, da facilitação dos ingressos, da marcação para a realização dos seminários. Tem pavilhões temáticos que estarão mesmo orientados ao processo de transformação digital, uma vez que a transformação digital é uma realidade e Moçambique não pode estar à margem desse desenvolvimento.
2: O chefe do Departamento de Promoção de Exportações da APEX, Otávio Francisco, falando no programa Linha Direta da Rádio Moçambique, que abordou o tema sobre o papel da Feira Internacional de Maputo na maximização das exportações e atração de investimentos. O secretário de Estado do Trabalho, Género e Ação Social, Abdul Razak, diz que o combate à violência contra mulheres e raparigas deve envolver toda a sociedade. Abdul Razak falava na cidade da Beira durante a primeira Conferência Nacional sobre o Feminicídio, onde defendeu o reforço do diálogo e da capacidade de resolução de conflitos para o aumento, para a diminuição de casos de violência. Atualidade internacional, o Congresso dos Sindicatos Sul-Africanos, COSATU, ainda não decidiu se vai apoiar o ANC ou o Partido Comunista nas eleições autárquicas de 4 de novembro. Correspondente Eduardo Figurão.
5: A COSATU, o ANC e os comunistas integram a chamada Tripla Aliança, criada em 1990, após a libertação de Nelson Mandela, para combater o regime do Apartheid. No entanto, o Partido Comunista decidiu concorrer sozinho às autárquicas deste ano devido a divergências com a ANC após a formação do governo de unidade nacional. A decisão final do maior sindicato da África do Sul será tomada no 15º Congresso, agendado para o próximo mês. Ainda assim, a presidente da COSATU, Zingiswa Lose, avisa que esta separação nas urnas não pode quebrar a união dos trabalhadores sul-africanos. Em mais de 3 décadas, esta será a primeira vez que o Partido Comunista Sul-Africano vai a votos como adversário do seu aliado histórico, o Congresso Nacional Africano. 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

Chimoio, Nampula e Pemba, 29, Vilanculo, 27, Lixinga, 25 graus centígrados de temperatura máxima. E próximas notícias quando forem 11 horas.

0: foi debatido aqui não se pode transformar em letra morta. Deve servir para imprimir uma dinâmica na implementação do programa de governação e melhorar a vida do povo moçambicano. Queremos, por isso, que a 11ª Conferência Nacional de Quadros contribua, de facto, na materialização da nobre missão de traçar os melhores caminhos que nos levem à materialização da nossa visão de renovar Moçambique rumo à independência económica. Reiteramos a nossa visão para Moçambique, assente nesta convicção de que a verdadeira independência só será plenamente realizada quando a independência política conquistada por melhores filhos desta pátria, a geração de 25 de setembro, for acompanhada por um desenvolvimento capaz de assegurar prosperidade, dignidade, justiça social e felicidade para todos os moçambicanos, independentemente da sua filiação política, religiosa, origem étnica ou qualquer outra coisa que possa nos fazer diferente.
1: Presidente da República, Daniel Chapo.

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0: amor.
1: Sim, querida.
0: Vamos lá divorciar.
1: Como assim divorciar?
0: Porque não tá dar.
1: E as crianças, como é que vão ficar?
0: Na casa da minha mãe. Não está a dar mesmo.
1: Ah, querida, não, não faz isso.
0: Embora, amor.
1: Não.
0: Desculpa, mãe, tenho que...

De facto, o som de final de semana, até porque é domingo, amanhã começa a semana laboral. 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

São os maçucos a trazerem aqui o agradável tema Amuali. Depois dos maçucos ficaremos com os sáldicos e Jojilcas. Amuali.

0: deixou vários aparecidos e causou avultados danos materiais, indica uma nota da Presidência da República. Na mensagem, Daniel Chapo expressou profunda tristeza e consternação, apresentando em nome do povo e do governo de Moçambique condolências ao presidente nepalês, ao povo e ao governo do Nepal, bem como às famílias das vítimas. O chefe do Estado moçambicano manifestou ainda solidariedade para com todos os afetados e desejou rápida recuperação dos feridos e o restabelecimento da normalidade nas zonas abrangidas. A primeira-ministra Maria Bem-vinda Levy desloca-se este domingo à Sérvia, onde vai representar o presidente da República, Daniel Chapo, nas celebrações dos 65 anos da primeira conferência dos chefes de Estado e de Governo do Movimento dos Países Não Alinhados. O evento terá lugar em Belgrado e decorre até 1 de setembro, reunindo representantes dos países membros do movimento. A participação de Moçambique pretende reafirmar o compromisso do país com o multilateralismo, a paz, a solidariedade e a cooperação internacional. A 61ª edição da Feira Internacional de Maputo Facim arranca esta segunda-feira em Ricatla, distrito de Marraquém, província de Maputo, devendo decorrer até o dia 6 de setembro. Espera-se a presença de mais de 3 mil expositores de internacionais e estrangeiros que irão exibir os seus produtos e serviços, bem como receber 55 mil visitantes. A Agência de Promoção de Investimentos e Exportações, APEX, garante que a 61ª edição da FACIM será marcada por uma componente inovadora assente na transformação digital. Segundo o chefe do Departamento de Promoção de Exportações da APEX, Otávio Francisco, esta componente responde às novas dinâmicas e modalidades do negócio internacional.
1: Então, todas as exposições estarão a cruzar aquilo que é o objetivo central do próprio lema. Será uma feira digitalizada, desde o próprio processo da entrada, da facilitação dos ingressos, da marcação para a realização dos seminários. Tem pavilhões temáticos que estarão mesmo orientados ao processo de transformação digital, uma vez que a transformação digital é uma realidade e Moçambique não pode estar à margem desse desenvolvimento.
0: O chefe do Departamento de Promoção de Exportações da APEX, Otávio Francisco, falando este sábado no programa Linha Direta da Rádio Moçambique. O governo da província de Tete convida o empresariado zambiano a aproveitar as oportunidades de investimento existentes na província. Jornalista Isaura Afonso.
2: O apelo foi formulado por Salifo Ahmad, diretor do gabinete do governador de Tete, durante a celebração da cerimônia tradicional Kulamba em Katete, na Zâmbia. Segundo Salifo Ahmad, a província de Tete, ao organizar a Conferência Internacional de Investimentos em outubro próximo, torna-se assim um espaço aberto para o empresariado buscar as áreas a investir, tendo em conta as oportunidades existentes, desde energia, recursos naturais, agricultura, entre outras áreas. Isaura Afonso, em Katete, República da Zâmbia.
0: Na atualidade internacional, o Congresso dos Sindicatos Sul-Africanos, COSATU, ainda não decidiu se vai apoiar o ANC ou o Partido Comunista nas eleições autárquicas de 4 de novembro. Eduardo Figurão.
3: A COSATU, o ANC e os comunistas integram a chamada Tripla Aliança, criada em 1990, após a libertação de Nelson Mandela, para combater o regime do Apartheid. No entanto, o Partido Comunista decidiu concorrer sozinho às autárquicas deste ano, devido a divergências com o ANC, após a formação do Governo de Unidade Nacional. A decisão final do maior sindicato da África do Sul será tomada no 15º Congresso, agendado para o próximo mês. Ainda assim, a presidente da COSATU, Zingiso Alose, avisa que esta separação nas urnas não pode quebrar a união dos trabalhadores sul-africanos. Em mais de 3 décadas, esta será a primeira vez que o Partido Comunista Sul-Africano vai a votos como adversário do seu aliado histórico, o Congresso Nacional Africano. Rádio Moçambique, Eduardo Figurão, Joanesburgo.
0: A Coreia do Norte remodelou a sua cúpula militar com o afastamento do ministro da Defesa, No Kwang-chol, durante uma reunião presidida pelo líder Kim Jong-un. Para o cargo foi nomeado Kim Song-ji, até então diretor do Departamento Político-Geral do Exército. Outros altos responsáveis militares também foram promovidos ou transferidos para posições de destaque no Partido dos Trabalhadores. A remodelação acontece pouco depois dos exercícios militares com juntos entre a Coreia do Sul e os Estados Unidos, vistos por Pyongyang como preparação para uma possível invasão num contexto de tensão devido ao programa nuclear e de mísseis norte-coreano. Foram as notícias das 11 horas. Próximas às 12 horas e 30 minutos no Jornal da Tarde.

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1: Estimado ouvinte, bom dia, são 11 horas e 6 minutos, estúdios em Nampula, emissão em língua oficial, frequência de 765 quilociclos por segundo, na banda de 392 metros em onda média. Para a cidade de Nampula, chegamos através de 90.0. 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Transmitimos em instantes o noticiário das 11 horas. São, neste preciso momento, 11 horas e 7 minutos. Ofereço música ao nosso auditório.

depois de Jogilcas, a falar que os adolescentes ou crianças da atualidade pouco ouvem o conselho dos mais velhos e quase nada se dedicam ao processo de ensino e aprendizagem, e o Jogilcas apela à mudança de comportamento, à inversão para o positivo. Na sequência trazemos Neyma, traz-nos um tema porquê, em estilo marrabenta, quando são 11 horas e 17 minutos.

Naima Alfredo, com porquê este tema que fez muito sucesso em anos anteriores. Na sequência, trazemos o programa Clube da Pequenada, na rubrica Malta Toda, em tempo mais alargado, ou digo, em tempo mais alargado, onde o estimado ouvinte de palmo e meio, adolescente e jovem, porque não, os adultos são convidados a fazerem parte deste tão importante momento de informação e entretenimento para a infância.

0: Minha malta, férias chegaram e já estou a imaginar. Acordar sem despertador, deixar a mochila num canto e dizer: hoje não faço nada.
1: Ei, ei, ei, nada disso. Férias são para descansar, sim, mas também pode ser uma oportunidade para aprender coisas novas.
0: Então quer dizer que não podemos passar o dia inteiro deitados?
1: Podes tentar, mas depois não digas que não avisamos.
0: Verdade, as férias são aquele momento em que temos mais tempo para estar com os nossos amigos, brincar, praticar desporto, conhecer lugares novos e desenvolver talentos.
1: E é justamente sobre isso que vamos conversar hoje, Joana. Vamos falar sobre as atividades recreativas que podem ser aproveitadas durante as férias.
0: Porque descansar também é importante, mas ocupar o nosso tempo com atividades saudáveis pode tornar as férias ainda mais divertidas.
1: E atenção, amigo ouvinte, recreação não significa necessariamente gastar dinheiro. Às vezes, uma bola, uma corda, uma bicicleta ou simplesmente um grupo de amigos já é suficiente para criar boas memórias.
0: Gostei disso, exato. Então, prepara-te, porque a nossa turma já está reunida.

0: Está aberta mais uma edição do programa Malta Toda aqui na Rádio Moçambique. 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
1: Depois desta batida, já percebemos que hoje ninguém fica parado.
0: Na apresentação estamos nós, Joana Paulo, Valentim Givela e Aissato Modibo Nyangadu.
1: Roosevelt Botão está responsável pela produção.
0: Guilherme Jerônimo dá aquele toque especial na sonorização.
1: E o tio Gil do Máquina coordena esta grande equipa.
0: E como sempre, temos uma edição recheada de informação, diversão e participação da malta.
1: Vamos começar com a nossa viagem para conhecer outros lugares e outras formas de aproveitar o tempo livre.
0: É a viagem pelo mundo, não é?
2: Olá, querido ouvinte, seja com muito amor e carinho bem-vindo à nossa rubrica Viagem pelo Mundo, onde estarás na companhia de mim, Eunice João Paissoni. A Coreia do Sul é uma nação do leste da Ásia, localizada na metade do sul da Península Coreana. Compartilha uma das fronteiras militares do mundo com a Coreia do Norte. A capital da Coreia do Sul é Seul. A cidade é o principal centro político, cultural e econômico do país, localizado no nordeste da Península Coreana, às margens do rio Kan. A cultura da Coreia do Sul combina com tradições militares, tecnologias avançadas e hiperconectividade. Tradições e costumes. O respeito pela idade e pelo estado civil é evidente na linguagem e na hierarquia social. Há uma ênfase em tirar os calçados antes de entrar em residências e em usar as duas mãos para entrar ou receber objetos em sinal de respeito. Artes e vestuário. O kang é o vestimenta tradicional coreana, caracterizado por cores vibrantes e linhas simples, e é usada hoje em dia em ocasiões festivas e visitas a palácios históricos. A gastronomia. A culinária baseia-se em pratos nutritivos, onde o kimchi, vegetais fermentados e acompanhamento é essencial, além de churrascos coreanos, pães e massas. A Coreia do Sul possui um clima temperado com quatro estações bem definidas, que são verões quentes e chuvosos, junho a agosto, invernos rigorosos e secos, dezembro a fevereiro. A primavera, março a maio, são épocas de tradições marcadas por temperaturas e paisagens coloridas. Amigo ouvinte, chegamos à reta final da nossa rubrica, onde falamos que a Coreia do Sul é uma nação do leste da Ásia, localizada na metade do sul da Península Coreana. Estiveste na companhia de mim, Eunice João Paissoni. Tchau!
1: Muito interessante, Aissato. Cada lugar tem a sua maneira de aproveitar os momentos de descanso.
0: E por aqui também temos muitas opções. Nas férias podemos organizar jogos de futebol, basquetebol, voleibol, corridas, caminhadas ou até simples brincadeiras tradicionais.
1: Claro, também podemos aproveitar para desenhar, pintar, dançar, cantar, ler um livro, até escrever uma história ou aprender uma nova habilidade.
0: E quem sabe descobrir um talento que estava escondido?
1: Exatamente. Às vezes passamos tanto tempo na escola, preocupados com testes, trabalhos, que esquecemos que também precisamos de momento para explorar aquilo de que gostamos.
0: Mas deixa-me fazer uma pergunta à malta que está a ouvir.
1: À vontade.
0: Se tivesses uma semana inteira de férias e pudesses escolher apenas uma atividade, o que farias?
1: Futebol.
0: Dança.
1: Música.
0: Jogos tradicionais.
1: Ou simplesmente dormir até o meio-dia.
0: Essa última opção está a ganhar muitos pontos.
1: Muitos, muitos. Mas atenção, Aissato. O segredo está no equilíbrio. Podemos descansar, divertir-nos e ao mesmo tempo fazer atividades que beneficiem o nosso corpo e a nossa mente.
0: Atividades recreativas ajudam-nos a ocupar o tempo de forma saudável e podem melhorar a nossa convivência com as outras pessoas.
1: Quando brincamos ou praticamos um desporto em grupo, aprendemos também a respeitar regras, esperar pela nossa vez, trabalhar em equipa e lidar com vitórias e derrotas.
0: E isso vai muito além das férias. São aprendizagens que levamos para a escola, para a família e para a comunidade.
1: Sem esquecer que algumas atividades ajudam diretamente na saúde física.
0: como caminhar, correr, andar de bicicleta, dançar ou praticar uma modalidade desportiva. São formas de manter o nosso corpo ativo.
1: E não precisamos de transformar as férias numa competição.
0: Claro que não. O principal é participar, divertir-se e manter a segurança.
1: Agora vamos conhecer um pouco mais sobre o mundo animal e perceber como os animais também utilizam diferentes formas de brincar e interagir.
0: Atenção, porque vem aí a vida animal.
3: Saudações, amigo ouvinte, seja com muito amor, bem-vindo a mais uma rubrica, Vida Animal. E para já, estarei na companhia da tua amiga, Raquel João Paissoni, que vamos falar sobre o cavalo marinho. Amigo ouvinte, o cavalo marinho é um peixe carnívoro predador de emboscadas, que se alimenta de animais como camarões, larvas e outros pequenos peixes. O cavalo marinho não possui dentes, estômago e nem espinhas. Ele suga os alimentos de um tubo e come o dia todo. Conforme a espécie, indo desde pequenos animais com menos de 1,5 cm até gigantes que chegam a 35 cm de comprimento. A medida da maior das espécies fica entre 13 cm e 18 cm. Eles vivem 4 a 5 anos. Também os cavalos marinhos são fofos, formando pares que duram por toda a vida. A dança matinal é o cortejo. O casal e outros cavalos marinhos se encontram para uma dança sincronizada que pode durar 2 horas ou mais do que 2 horas. Durante o ritual, eles mudam de cor e brilho corporal. Amigo ouvinte, também existem mais de 45 espécies do cavalo marinho no mundo aquático. O cavalo marinho serve para manter o equilíbrio do ecossistema aquático. Amigo ouvinte, chegamos à reta final da nossa rubrica. Espero que tenhas gostado de aprender sobre o cavalo marinho. E não te esqueças que a voz que te fez companhia é da tua amiga, eu, Raquel João Paissoni. Tchau e até a próxima.
1: Que curiosidade fantástica, Isato.
0: Afinal, até no mundo animal encontramos momentos de brincadeira e aprendizagem.
1: Claro, e falando em brincar, não podemos esquecer uma coisa. Brincar é um direito das crianças e uma parte importante do desenvolvimento.
0: Por isso, durante as férias, procure atividades que sejam seguras, saudáveis e que te façam feliz.
1: Agora queremos saber sobre ti.
0: Imagina que és responsável por organizar o dia recreativo da malta no teu bairro ou na tua escola.
1: O que colocarias no programa?
0: Futebol.
1: Corrida.
0: Dança.
1: Concursos de talentos.
0: Jogos tradicionais.
1: Ou tudo isso junto?
0: Pensa aí, porque uma boa atividade recreativa pode começar justamente com uma boa ideia.
1: E se tiveres amigos por perto, melhor ainda. Organizem-se, respeitem as regras e aproveitem o momento.
4: Saudações, amigo ouvinte. Seja muito bem-vindo a mais uma entrevista. Sou Nísio Osvaldo e hoje vamos falar das atividades criativas que podemos praticar no tempo de férias, visto que já estamos de férias. Estou aqui com o Mano. Ele vai compartilhar algumas atividades que podemos praticar nas férias que podem nos ajudar a manter a nossa estabilidade mental. Olá, Mano.
5: Olá, bom dia.
4: Bom dia, desculpa, como te chamas?
5: Sou Wagner Faisal.
4: Mano Wagner, quais são as atividades criativas que podemos praticar neste tempo de férias e que possam nos ajudar a ganhar mais experiência?
5: Sim, são várias, né, atividades que podem nos ajudar a ganhar experiência e não só, também garantir a nossa estabilidade mental, porque nós sabemos que ficarmos toda hora a pensar pode nos criar problemas, né? Para o tempo de férias, para além de estudar, porque é relevante também estudar, para além de estudar, podemos nos ocupar em fazer coisas que nós achamos que são boas para nós, não é? Que nós sabemos fazer e que nos ajudam de alguma forma. Por exemplo, eu sou muito fã de bilhar, não é? Eu jogo muito bilhar e no tempo livre que eu tenho, jogo bilhar. Isso me ajuda a me distrair e a manter-me mais estável mentalmente, posso assim dizer. Mas para pessoas que acham que se adaptam melhor com outros jogos, outros esportes, também aconselharia que fizessem, né? essas atividades, porque de certa forma também é benéfico.
4: E os pais devem ajudar os filhos nas atividades ou deixá-los livres neste tempo de férias?
5: Pode e não pode. Como? Também não vamos dizer que o papai deve estar toda hora lá atrás do menino que vai jogar bola, que vai jogar bilhar, não é? Mas sim, em casa há necessidade que os pais, martelem, entre aspas,
6: okay,
5: os meninos, para que incentivem-nos a estudar, porque não, porque estão de férias, vão...
4: Devem ficar parados.
5: Exatamente, devem exercitar sempre aquilo que aprenderam. E quando tiverem um tempo livre também saiam, distraiam-se, divirtam-se, por isso também faz parte, não toda hora esquentar a cabeça, há necessidade também de esfriar.
4: Quais são as brincadeiras que devemos praticar no tempo de férias?
5: Tem várias brincadeiras que dá para praticar para os adolescentes, as crianças, os jovens, enfim. Mas vou cá mencionar uma brincadeira que eu acho muito interessante, porque quando tu brincas aquilo, ou melhor, com aquilo, tu também aprendes novas coisas, que é o famoso 30 segundos, que por acaso também já jogo há um tempinho, e eu vejo que é uma das brincadeiras mais fixes e intelectuais, posso assim dizer.
4: Eu nunca joguei. Como é que funciona?
5: É, 30 segundos é como se fosse um jogo de... Adivinha, já são feitas equipes, uma, duas, que um representante da equipe leva uma carta.
6: Sim.
5: Que dentro da carta tem várias palavras ou frases.
6: Okay.
5: E a pessoa vai ter que palpitar, não sei se é assim a expressão melhor, vai ter que dar palpites, que os outros membros do grupo. Né, da equipe vão...
6: Sim.
5: Ter que tentar adivinhar o que a pessoa quer dizer, mas sem falar diretamente o que é aquela coisa.
6: Ok.
4: Vou experimentar.
5: Vai gostar.
4: Agora vamos ao encontro da Mana Nuxa. Ela também vai compartilhar conosco quais são as atividades recreativas que podemos praticar no tempo de férias. Olá, Mana.
7: Olá, como está?
4: Estou bem, muito obrigada. E a Mana, como está?
7: Também estou bem, obrigada.
4: Sim, Mana, quais são as atividades criativas que podemos praticar no tempo de férias, visto que já estamos de férias, né? Que podemos praticar, que possam nos ajudar a ganhar mais experiências.
7: É, as atividades criativas que podemos praticar em tempos de férias, que também nos agreguem algum conhecimento, podem estar também ligados à área das artes. Por exemplo, estando de férias, nós podemos enveredar nas artes, no sentido de cantar, desenhar, fazer peças teatrais,
6: okay,
7: fazer teatros, fazer poesia, por exemplo, são atividades que também, para além de nos ocuparem com diversão, também estaremos aprendendo, praticando as mesmas.
4: Como podemos praticar essas atividades culturais ou artísticas, visto que é necessário de inspiração?
7: Bom, em princípio, as atividades artísticas requerem mesmo inspiração para
6: okay
7: que possamos materializar as mesmas. Por exemplo, escritores, os poetas, eles dizem: para eu escrever um poema preciso de inspiração. Tá? Mas temos outras atividades que não requerem tanta inspiração. Temos o desenho, por exemplo. Há artistas que dizem que precisam de inspiração para desenhar, mas a inspiração, eu digo que aparece em pequenos detalhes do nosso dia a dia. Posso ver a minha mãe cozinhando, por exemplo, e faço um desenho daquela mesma atividade.
6: Sim, ok.
7: É nesse sentido mesmo.
4: Qual é a atividade que a Mana Nuxa me recomenda para que eu pratique neste tempo?
7: É a atividade mais prática no tempo de férias é o desenho. É o desenho. Por que o desenho? Porque você pode fazer sem precisar se movimentar, sair de casa.
4: Pois.
7: Você está em casa com seus cadernos e tal, olha para uma determinada situação e está lá a desenhar.
4: E será que os pais encarregados de educação neste tempo de férias devem martelar os alunos ou as crianças para focarem-se mais nos cadernos ou deixá-los livres?
7: Bom, eu não digo que devem martelar ou deixar livres. Uma vez que as férias mesmo é, em princípio, para relaxar.
6: Sim.
7: Então, para os que alunos ou crianças, por exemplo, que agora já saíram de viagem, foram para a praia. Então, é, os que não possuem essas condições para viajar, ir para a praia, eu não digo que os pais, né, devem deixá-los livres ou não martelar, porque também tem atividades que deixam, que os professores deixam para o período das férias, não é?
6: Sim,
7: isso?
6: Que é necessário que os pais ajudem.
7: Então, nesse sentido, há que os pais desenharem um plano de atividades.
6: Sim.
7: 50% para atividades recreativas, de relaxamento. 50% para a resolução dessas atividades que foram deixadas pelos professores. Então, é necessário mesmo dividir o tempo entre atividades recreativas
6: e atividades
7: escolares.
6: Muito obrigada, Mano Wagner e Amanda Nuxa, pelas dicas. Foram bastante interessantes. E se você não acompanha a Danise Osvaldo nesta entrevista, onde falamos das atividades recreativas nas férias, tchau, até a próxima, beijinhos.

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Elas sabem dançar, cantar, brincar. 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

0: pelos vistos são da R.E.M., não é?
1: Sim!
0: Hoje estarei na companhia de Cecília Bonifácio e Denise Mussera! Estamos aqui com alguns amiguinhos que vamos falar sobre um tema muito... E vamos falar sobre um tema muito importante, mas também muito triste, que é igualdade de gênero.
1: Que é? Igualdade de gênero!
0: Estamos aqui nos estudos da R.E.M. para saber mais sobre este tema interessante. E também vamos conversar um pouco das férias e sem esquecer da música, não é?
1: Sim!
0: Porque como nós dissemos, as crianças da R.E.M. sabem cantar, dançar
1: e brincar!
0: Quando se aprende, pois. Agora, vamos à diversão.
2: Olá, Jéssica.
3: Olá.
2: Tudo bem?
3: Estou bem, obrigada.
2: Jéssica, já ouviste falar sobre igualdade de gênero?
3: Sim, já ouvi.
2: Em tuas palavras, o que é igualdade de gênero?
3: Igualdade de gênero, em minhas palavras, em poucas palavras, dizendo, por mim, é se tratarmos sem diferença, sem nenhuma diferença, homens, assim como mulheres, com o mesmo direito e deveres.
0: É mesmo. E agora vamos entrevistar a nossa maninha. Não, o nosso maninho. Pois é, olá.
4: Olá.
0: Como é que te chamas?
4: Wagner.
0: Wagner, podes nos explicar o que é mesmo igualdade de gênero?
4: Bom, eu pude perceber que igualdade de gênero é aqueles direitos e deveres que quantos homens e as mulheres temos em comum.
0: Pois é. Tá certo ou não está?
1: Está certo!
0: Agora vamos dar... palmas carinhosas para a Jéssica e para o Wagner. Palmas carinhosas, 1, 2, 3. Palmas carinhosas, 1, 2, 3.
1: Sim, coração.
2: E estaremos aqui com a nossa amiga...
5: Sara.
2: Olá, Sara, tudo bem?
5: Bem, obrigada.
2: Sara, o que é igualdade de gênero?
5: Igualdade de gênero, com minhas palavras, é aquilo que a mulher e

0: gosto, Feliz, eu gosto de ti. Então, percebes algo sobre igualdade de gênero?
1: Sim.
0: O que percebes sobre igualdade de gênero?
1: E com mulheres e homens têm menos direito. Menos direito.
0: Pois é, verdade. A Carla é inteligente, não é?
1: Sim.
0: E onde é que vais passar as férias?
1: Maputo.
0: Uau! Maputo! A capital de Moçambique. Ih, vais de avião?
1: Não.
0: Ah, vais de Machibombo.
1: Machibombo chapa.
0: Ah! Ih, Carla vai pra Maputo! Mas... Férias de uma semana vais demorar?
1: Não, férias de uma semana, de duas semanas.
0: Mas... Já entendemos. Vês naquelas férias de dezembro, né?
1: Sim.
0: Ah, então são de 2 meses, não de uma semana, viu?
1: Sim.
0: E pra quem dá os beijinhos e abraços?
1: Minha mãe, meu pai, pra toda a minha família.
0: Palmas pra Carla! E agora, ao invés de entrevistarmos mais os nossos amigos, vamos a uma música, não é?
2: Sim!
0: Nós preparamos uma música muito boa para o amigo ouvinte. Agora vamos escutar. Um, dois, três, sozinho. 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

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Somos crianças do amanhã. Estudamos hoje, recolhemos os frutos no amanhã.

0: flor que nunca murcha, o fruto do amanhã. E agora vamos entrevistar mais um amigo, Ednardo!
1: Ednardo! Ednardo! Ednardo! Ednardo! Ednardo!
0: Olá, Ednardo!
2: Olá!
0: Como estás?
2: Tô bem.
0: E o que entendes sobre a igualdade de gênero?
2: Eu entendo que igualdade de gênero é que nem um adolescente com uma criança ter os mesmos direitos.
0: Pois é, é verdade, não é?
1: É verdade!
0: E onde é que vais passar as tuas férias?
2: Vou para Pemba.
0: Pemba! Não queres me levar?
2: Dinheiro.
0: E agora, para finalizarmos com o nosso programa, vamos entrevistar uma pessoa, um amigo, uma criança, para fechar com chave de ouro. Olá, Isaac.
3: Olá.
0: Tudo bem?
3: Sim.
0: Isaac, sabes o que é, em tuas palavras, já podes nos falar qual é a importância da igualdade de gênero?
3: A importância da igualdade de gênero é ajuda-nos a não discriminar as pessoas.

0: Crianças assim como adolescentes. Crianças assim como adolescentes.
1: É verdade, Naue!
2: É verdade!
1: Palmas para todos que falaram! Merecem, não merecem!
3: Merecemos!
2: Merecemos!
1: E agora, para fechar com chave de ouro, vamos a uma música!

0: como diz a música, tchau, tchau, tchau.
1: Amigo ouvinte, chegamos já ao fim da nossa rubrica
2: Dinâmica da Massa!
1: 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E hoje estiveste na companhia das tuas amigas
3: Cecília Bonifácio e
1: Denise da Rosa. E para finalizar, vamos já a uma música, não é?
4: Sim.
5: Os amigos da Rosa.

0: Estimado ouvinte, muito boa tarde. Aproveite, acerte o relógio. São 12 horas.
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0: As notícias da província na voz de Calixto Pedro. Calixto, boa tarde e bem-vindo.

Ora viva, muito boa tarde, Lúcia Máquina, ouvinte. Vamos dizer que o setor de saúde de Nampula relata com preocupação a fraca doação de sangue nos primeiros 6 meses deste ano, se comparado ao igual período de 2025, devido a vários fatores. Este ano, período em referência, foram doados 11.195 unidades de sangue contra 11.402 unidades deste líquido vital. A informação foi tornada pública este sábado por Saíde Sufo, chefe do Departamento de Assistência Médica na Direção Provincial de Saúde, Nampula, por ocasião das celebrações do Dia do Dador de Sangue, 29 de agosto. O setor de saúde no distrito de Moiquete, Nampula, está a promover uma campanha de rastreio de pacientes com problemas de cataratas para posterior submissão à cirurgia. A campanha, que consiste em devolver a visão aos pacientes que sofrem desta anomalia, iniciou na primeira semana de agosto corrente e está a ser desencadeada em coordenação com o Hospital Central de Nampula. José Arturi, técnico de oftalmologia do Centro de Saúde de Moiquete, disse neste momento as atividades decorrem na comunidade da Vila C Distrital e perspectiva-se a sua expansão nos próximos tempos para outras zonas da região. O presidente da Associação dos Voluntários para a Organização e Orientação dos Táxis e Motos de Nampula, a Votana, manifestou profunda preocupação com o recrudescimento da criminalidade na província de Nampula. Albertino José referiu que a ação tem tido como alvo principal os mototáxis, o aumento de assaltos e agressões contra categorias, acedeu o alerta para a necessidade urgente de reforço na segurança pública. Segundo Albertino José, o avanço da violência não só coloca em risco a vida dos trabalhadores de taximota, mas também impacta a mobilidade e a economia da região. Migrações Internacionais e Transformações Sociais em Moçambique é o nome de uma obra literária da autoria de Zainadine Danane, apresentada na última sexta-feira na cidade de Nampula. A obra, que conta com 6 capítulos, é resultado de um estudo de pesquisa acadêmica realizada pelo autor, que é também diretor-geral do Serviço Nacional de Migração em Moçambique. Zainadine Danane explica no seu livro que as migrações internacionais e transformações sociais no nosso país fortalecem a soberania e a coesão nacional. A delegação de Nampula, 61ª edição da FACIN, chegou neste sábado em Recata, Vila Municipal de Marroquém, na província de Maputo. A chegada triunfal é bastante emocionante da delegação de Nampula no recinto da FACIN, foi caracterizada pela exaltação da marca turística da província nortenha, o Ampula Nopia. Orações de agradecimento pela viagem tranquila e encontro breve de concertação dos membros. Em entrevista à nossa reportagem, o responsável pelo transporte da delegação de Nampula, Martinho Carlos, disse que foram observados todos os procedimentos de prudência e segurança para que a viagem fosse um sucesso. O Ferrovia de Nampula procura redenção este domingo na 18ª jornada, suplantando a Associação Desportiva de Vilanculos no estado 25 de junho para assegurar lugar no pódio. O técnico principal do Ferrovia de Nampula, Nasser Armando, disse após o deslize na jornada anterior em Pemba, o conjunto vai entrar em campo com o único objetivo, vencer e apagar a imagem da última derrota. Nasser Armando anotou que o foco do balneário está totalmente virado para a ronda número 18, onde a margem de erro é zero para quem quer continuar nos lugares do topo. O presidente da Associação Provincial de Karate, Nampula, Arlindo Mema, defende ser crucial a uniformização das regras da modalidade para estarem alinhadas com as internacionais. Arlindo Mema fez saber que tem se notado algum divisionismo em relação ao estilo de karate, mesmo em termos da realização dos campeonatos. O dirigente desportivo disse que a sua agremiação está a trabalhar no sentido de unificar todos os estilos da modalidade em todos os eventos a serem realizados. Estas foram as notícias a esta hora, próximas às 13 horas, no Jornal de Nampula.

0: uma data na história.
1: 30 de agosto de 1991. O Azerbaijão declarava-se independente da União Soviética. A República do Azerbaijão é um país localizado na região do Cáucaso, entre o leste da Europa e o oeste da Ásia. A sua capital é a cidade de Baku. O território do Azerbaijão não possui saída para o oceano, mas é banhado pelas águas do Mar Cáspio, um imenso lago de água salgada. O seu relevo é marcado pela presença da Cordilheira do Cáucaso, com terrenos montanhosos e planálticos. O país, de mais de 10 milhões de habitantes, é atualmente um importante produtor e exportador de petróleo e gás natural. O Azerbaijão foi incorporado à União Soviética em 1920 como República Socialista Soviética do Azerbaijão e viria a declarar-se independente da União Soviética a 30 de agosto de 1991. Com cerca de 10 milhões de habitantes e uma economia centrada na exploração de recursos naturais, a nação é uma república constitucional, presidencial e unitária, governada sob o sistema de partido dominante. A Constituição do Azerbaijão não declara uma região oficial e todas as forças políticas maiores no país são seculares, mas a maioria da população e alguns movimentos da oposição aderiram ao xiismo, ramo da crença muçulmana caracterizado pela convicção de que a sucessão religiosa e política do profeta Maomé, o fundador da religião, deveria ter-se restringido a membros da sua família e descendentes, obedecendo ao critério permanente de consanguinidade. Azerbaijão corresponde à palavra Azerbaijan. Na língua local, é uma palavra de origem persa que tem como significado terra do fogo. A influência dos povos persas e turcos, assim como da cultura russa, teve grande impacto na composição cultural do Azerbaijão, que é bastante diversa. Hoje em dia, a maior parcela da população do país é de origem azeri. O Azerbaijão apresenta uma extensa tradição em setores como a literatura, a filosofia e a música. Um dos instrumentos musicais populares no Azerbaijão é o cobas, composto por duas cordas, muito popular noutros países da região e utilizado tanto para canções populares quanto para outros géneros,

Com inúmeros museus, teatros e livrarias, a capital do Azerbaijão, Baku, é considerada o seu principal centro cultural. A 30 de agosto de 1993, o então primeiro-ministro de Israel, Yitzhak Rabin, reconheceu publicamente pela primeira vez que o seu governo havia iniciado negociações com a Organização de Libertação da Palestina, OLP, liderada pelo então primeiro-ministro Yasser Arafat. Nessa ocasião, o Knesset, parlamento israelita, aprovava o projeto de acordo transitório sobre a retirada israelita dos territórios de Jericó e a Faixa de Gaza. Esta matéria de entendimento com a OLP havia sido negociada secretamente na Noruega, desde janeiro de 1993, por Rabin e pelo seu ministro dos Negócios Estrangeiros, Shimon Peres. Tal acordo, que veio a ser oficialmente assinado em setembro desse mesmo ano, estabelecia a instauração de um regime de autonomia palestiniana nos territórios ocupados. No entanto, as reações não foram unânimes. Houve apoiantes internos e externos, mas muitos foram os que manifestaram abertamente a sua grande oposição a este processo de paz. Esta oposição esteve na origem da morte por assassinato do próprio primeiro-ministro israelita, Yitzhak Rabin, a 4 de novembro de 1995.

0: em uma data na história. Recordamos hoje a Declaração da Independência do Azerbaijão em declaração à União Soviética a 30 de agosto de 1991 e o início do diálogo entre Israel e a Organização de Libertação da Palestina, OLP, a 30 de agosto de 1993. A redação do texto foi de Dalila Miquidad, teve a sonorização de Musagi Galibo e a apresentação de Albertina Zandamela.
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0: Vamos ficar com informações de utilidade pública, depois do programa Uma Data na História. São neste preciso momento 12 horas e 12 minutos. Quando forem 12 horas e 30 minutos, o estimado ouvinte vai ter a possibilidade de estar informado através do Jornal da Tarde a ser transmitido em cadeia nacional.
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6: Estimado ouvinte, muito boa tarde. São 12 horas e 30 minutos. Já a seguir, a transmissão do Jornal da Tarde, em cadeia nacional.

0: Saudações, seja bem-vindo ao Jornal da Tarde da Rádio Moçambique. Presidente da República, Daniel Chap, envia mensagem de solidariedade ao presidente do Nepal, Ramchandra Poudal, na sequência das cheias devastadoras que atingiram a região de Razua a 26 de agosto corrente, provocando centenas de mortes, desaparecidos e avultados danos materiais. O governo do distrito de Mandimba, no Niassa, intensifica campanhas de sensibilização contra a venda desordenada de excedentes agrícolas nas comunidades, uma medida destinada a prevenir possíveis bolsas de fome nos próximos meses. Lula da Silva e Flávio Bolsonaro, principais candidatos às eleições presidenciais de outubro no Brasil, iniciam campanha eleitoral com fortes ataques mútuos. São tópicos do Jornal da Tarde, edição de domingo, 30 de agosto de 2026. E conta com Mauro Jamis na sonorização, Ernesto Chauk na edição e apresentação. Votos de ótima escuta. Jornal da Tarde, presidente da República Daniel Chap enviou uma mensagem de solidariedade ao presidente do Nepal, Ramchandra Poudal, na sequência das cheias devastadoras que atingiram a região de Razua a 26 de agosto corrente. A tragédia provocou a morte de centenas de pessoas, deixou vários desaparecidos e causou avultados danos materiais, indica uma nota da Presidência da República. Na mensagem, Chap expressou profunda tristeza e consternação, apresentando em nome do povo e do governo de Moçambique condolências ao presidente nepalês, ao povo e ao governo do Nepal, bem como às famílias das vítimas. O chefe de Estado moçambicano manifestou ainda solidariedade para que todos afetados e desejou rápida recuperação dos feridos e restabelecimento da normalidade nas zonas atingidas. E o presidente da República, Daniel Chap, defendeu ontem em Inhambane a inclusão como fator de solidariedade e unidade nacional. Abner Chernenko.
1: O chefe de Estado falava na abertura da 16ª edição dos Jogos Desportivos Escolares na Maxixe, província de Inhambane, evento desportivo que reúne estudantes de todo o país.
2: Inclusão significa garantir que nenhum estudante fique para trás. Queremos que uma criança com deficiência encontre no desporto uma oportunidade de superação. Queremos que raparigas e rapazes tenham exatamente as mesmas oportunidades para competir, liderar e vencer. Queremos que cada jovem seja valorizado pelo seu esforço, pelo seu mérito e pelo seu talento. Uma sociedade inclusiva começa precisamente na escola. E uma escola inclusiva constrói uma nação mais justa, mais integrada e mais desenvolvida.
1: O presidente da República, Daniel Chap, frisou que o desporto é igualmente um fator de identidade.
2: Esta identidade é a nossa moçambicanidade e a nossa unidade nacional. Temos uma só bandeira, um só hino, uma só constituição e um só destino coletivo. É isto que faz de nós um só povo e uma só nação. É precisamente por isso que o desporto costuma das maiores escolas do patriotismo, porque ensina-nos que podemos competir durante 90 minutos e continuarmos irmãos quando o jogo termina. Ensina-nos que sempre que um atleta veste as cores nacionais, ou ergue a nossa bandeira diante do mundo, ou então o nosso hino, deixa de competir apenas por si.
1: Os Jogos Desportivos Escolares reúnem nas cidades de Inhambane e Maxixe mais de 1.600 atletas em ambos os sexos e em 8 modalidades desportivas. Abner Tcharnenko, a partir da Maxixe, Inhambane.
0: E a ministra da Educação e Cultura, Samia Tovela, augura boas perspectivas à volta do 16º Festival Nacional de Jogos Desportivos Escolares. Manuel Cardoso, boa tarde.
3: Boa tarde. A ministra da Educação e Cultura, Samia Tovela, reitera estarem criadas todas as condições para que a 16ª edição do Festival Nacional dos Jogos Desportivos Escolares Inhambane 2026 decorra sem sobressaltos até ao encerramento do próximo domingo. Samia Tovela afirmou que o festival deve ser um momento de consolidação da unidade nacional e de transmissão de valores morais e de cidadania entre os adolescentes envolvidos.
4: E acima de tudo que os nossos pais encarregados de educação e toda a população moçambicana do modo geral possa acompanhar através dos meios de comunicação social o que está a acontecer aqui na nossa província de Inhambane, que é essa unidade nacional. Os nossos meninos acima de tudo vão se abraçar e estarem juntos, que é exatamente para ter um ambiente acolhedor das outras províncias e constrói-se aquilo que é o nosso país a partir desta unidade nacional. Inhambane é onde todo Moçambique se abraça. Estão aqui as nossas crianças representando o nosso país do Rovuma Maputo e do Zumba Índico. E sobretudo vamos amar como moçambicanos e vamos cuidar das nossas crianças.
3: No plano competitivo, as emoções já rolam nos diferentes recintos desportivos. Esta manhã, e em futebol feminino, a seleção da Zambésia levou a melhor ao bater a sua congênere de Gaza por uma bola a zero. No voleibol, também feminino, Inhambane derrotou Niassa por 3-0, com os parciais 25-18, 25-12 e 25-11. No handebol feminino, Sofala 30, Gaza 17, Inhambane 24 e Maputo Província 32. A partir da Baía de Inhambane, para a Rádio Moçambique, falou-vos Manuel Cardoso.
0: O governo do distrito de Mandimba, no Niassa, intensifica campanhas de combate à venda desordenada de excedentes agrícolas nas comunidades para evitar bolsas de fome nos próximos meses. Neste momento, equipas compostas por técnicos dos setores de atividades económicas e de saúde trabalham em todas as comunidades na sensibilização da população sobre a necessidade de criação de reservas alimentares. Jornalista Raimundo Matola.
5: O administrador do distrito de Mandimba, Emílio Xavier, sublinhou que, apesar do fenômeno da venda desordenada de produtos agrícolas na região, a segurança alimentar está garantida até as próximas colheitas.
6: É também nossa preocupação no momento e queremos deixar mais uma vez o nosso vigoroso apelo a todas as famílias de Mandimba para que evitem comercializar os seus excedentes sem terem em conta o tempo que vão ficar sem colher nada das machambas. As pessoas às vezes têm tendência de vender mais do que deviam vender. Vender sem deixar víveres suficientes para a assistência da família até o término da próxima campanha.
5: Num outro desenvolvimento, Emílio Xavier disse que os camponeses já estão a preparar os campos de produção para a próxima campanha agrícola.
6: As nossas comunidades têm estado a acompanhar o seu dia-a-dia. Estão muito envolvidos em trabalhos preparativos para a próxima campanha agrícola. Ainda é um pouco cedo, mas um e o outro já começa a preparar a logística, a iniciar a preparação dos campos para a próxima campanha.
5: Administrador do distrito de Madiba, no Niassa, Emílio Xavier, e os preparativos da campanha agrícola 2026-2027. A partir de Lixinga, Raimundo Matola.
0: Crentes da Igreja João Marang promovem jejum e oração em prol da paz em Moçambique. A todos os detalhes por Domingos Cadeado.
7: Mais de 5 mil crentes da Igreja João Marang juntaram-se este sábado no posto administrativo de Machipanda, distrito de Manica, em celebração da Páscoa com mensagens de paz e reconciliação nacional. São crentes oriundos de diferentes pontos do país e alguns da vizinha África do Sul, Zimbábue, Angola, Botsuana e Eswatina, que durante 10 dias estiveram em jejum a pedir para que a paz e reconciliação nacional prevaleça no mundo. Alberto Manuel, pastor nacional da Igreja João Maranga em Moçambique, disse no final do culto que os crentes têm estado a colaborar com o governo em todos os momentos, desde a oração pela paz, obediência aos governantes e bem como aceder aos serviços básicos oferecidos pelo Estado.
8: A Igreja João Maranga sempre, desde o início, 1912, que a Igreja João Maranga entra na África, ele sempre evangelizou paz, dizer às pessoas ir no lugar certo, não querer criar políticas que não vão nos ajudar, só podem nos prejudicar, estar com o governo, aquele governo posto pelo Deus.
7: Auf Razak, o secretário permanente do governo distrital de Manica, reconhece o papel das confissões religiosas e diz que nos últimos anos a Igreja João Maranga tem desempenhado um papel crucial na pacificação das nações, com maior particularidade para Moçambique.
9: Contribui no processo de esta moralização da nossa sociedade, principalmente à juventude.
7: Auf Razaco, secretário permanente do Governo Distrital de Manica, na província do mesmo nome, e o papel das confissões religiosas na pacificação das nações, com destaque para Moçambique. Domingos Cadeado, em Chimoio.
0: Mais de 2 dezenas de fontes de abastecimento de água variadas foram reparadas e voltarão este ano a funcionar no distrito de Gorongosa. Mário Malua desenvolve a informação.
10: Como resultado disso, cerca de 6 mil pessoas têm novamente acesso à água potável. Trata-se dos habitantes das localidades de Tambarara, Nhamazicanda, Cavalo e Casa Banana, que se serviam de poços artesanais. O diretor do Serviço Distrital de Planeamento e Infraestruturas de Gorongosa, José Xigariri, disse que com a reparação das fontes fica reduzida a crise de água em algumas zonas residenciais. Referiu que algumas infraestruturas reparadas estavam inoperacionais há mais de 3 anos.
11: Recuperamos fontes que se encontravam avariadas, então isto é um ganho para nós, assim como para a comunidade, porque significa o quê? São 21 comunidades que estavam sem água potável, porque água é vida. Devolvemos a alegria de 21 comunidades. Recuperamos as fontes e agora são operacionais. As comunidades já percorriam distâncias para poder adquirir o precioso líquido e hoje estão mesmo satisfeitos.
10: O diretor do Serviço Distrital de Planeamento e Infraestruturas de Gorongosa, José Xigariri, e a reparação de mais de 20 fontes de abastecimento de água avariadas. Da cidade da Beira, Mário Malua.
0: Jornal da Tarde, Catena Partida é o título da obra literária de estreia da autoria do escritor Aparecido Nyong'o, lançada esta sexta-feira na cidade de Xai-Xai, em Gaza. Melhor, Caneta Partida. Alfredo Mianga.
12: Já para esta, com 86 páginas, este livro de ficção carrega consigo muita emoção de amor e tristeza e procura desmistificar alguns hábitos culturais dos povos africanos relacionados com a vida e a morte. O escritor Aparecido Nyong'o diz que foram precisos 6 anos para escrever esta obra, que considera inclusivo, pois além de várias reflexões antropológicas, filosóficas e teológicas, representa uma inovação para a literatura moçambicana.
13: Com a antropologia, eu trago aqui reflexões daquilo que tem a ver com a nossa cultura e determina quem nós somos e orienta o trajeto da nossa vida. Com a filosofia, então eu busco escritos filosóficos para poder trazer essa reflexão de que a vida, ela deve ser feliz e passa necessariamente por abrir os corações, que é o tema do livro, de modo que a nós que vivemos tenhamos que deixar um legado. Quando partirmos do dia, possam refletir e pensar, mas quem foi que nos deixou? E conseguir ver uma obra que você deixou. Nós temos um tabu aqui em África de vermos a morte como algo que não se pode pensar.
12: O professor universitário Jorge Djedje, diretor provincial de Gênero, Criança e Ação Social em Gaza, também estreante no que a apresentação de livros diz respeito, olha para esta obra, A Caneta Partida, como legado para a presente e futuras gerações e recomenda.
14: A caneta do pai pode ter se partido com a morte, mas a palavra deixada por ele, ame as letras e vai à escola, não se partiu. Pelo contrário, transformou-se em orientação da vida e agora em literatura. Quando o autor escreve que os filhos não devem herdar silêncio, mas palavras.
12: Já a diretora provincial da Cultura e Turismo de Gaza, Rosana Muataco, diz que a obra A Caneta Partida, de Aparecido Nyong'o, constitui um grande ganho para as artes e cultura e incentiva aos jovens na academia a escreverem livros sobre as suas memórias.
15: Muitas vezes guardam histórias, poemas, desabafos e reflexões nas notas do telemóvel ou em cadernos esquecidos, por medo de que a nossa voz não seja importante. Mas a verdade é que Moçambique precisa da vossa escrita. Escrever um livro não é um privilégio reservado a alguns. É um ato de coragem e de cidadania que está ao alcance de qualquer um de vós que tenha algo a dizer ao mundo.
12: O livro de estreia do escritor Aparecido Nyong'o, professor e funcionário público, intitulado A Caneta Partida, lançado sexta-feira, sai sob chancela da Interescola Editor. Cidade de Xai-Xai, Alfredo Muyanga.
0: Caneta Partida é título da obra literária de estreia da autoria do escritor aparício Nhancole, lançada esta sexta-feira na cidade de Xai-Xai. Artistas moçambicanos que participaram na cerimónia tradicional Kulamba, na Zâmbia, dizem estar honrados por representar o país. Otília Bendito.
16: No dizer dos artistas do Gule Ankulu, do distrito de Matize, na província de Tete, esses sentem-se lisonjeados por representar milhões de grupos da dança nos 8 distritos da província de Tete. Os artistas já afirmam ter representado com dignamente o país nas cerimônias de preservação e exaltação da cultura do povo Tewa.
17: Wilson Grandson Tomás.
18: Essa troca de experiência, esses festivais, estamos a ver que rende para nós. Porque o Tewa dos três países da África Austral está a ser um único povo e um povo unido. Entretanto, a equipa que acompanhou os artistas para a Zâmbia disse que a logística do transporte deve ser melhorado e explica.
19: Transportes precisamos melhorar. Melhorar no sentido de termos um transporte específico para os artistas, para eles ficarem à vontade.
20: Mas também eu sei que os artistas não gostam de serem conhecidos neste caso.
19: Não gostam. Por isso colocamos a eles lá atrás e nós fomos os últimos a entrar. Primeiro tinham que acomodar a eles, todos os artistas, e nós ficamos à frente. À frente e reparar à frente. Não pode
20: reparar atrás.
19: Não. Não, e nós tínhamos que cumprir, e cumprimos.
16: Na cerimônia do Kulamba, que teve lugar este sábado na Zâmbia, a província de Tete exibiu vários grupos do Nyaukule Wankulu, dança do povo Tewa de Moçambique, Zâmbia, Malawi e uma parte do Zimbábue. De Katete, na República da Zâmbia, Otília Bendito.
0: O governo da província de Tete convida o empresariado zambiano a aproveitar as oportunidades de investimento existentes na província. Jornalista Isaura Afonso.
21: O apelo foi formulado no fim de semana por Salifu Ahmad, diretor do gabinete do governador de Tete, durante a celebração da cerimônia tradicional Kulamba em Katete, na Zâmbia. Segundo Salifu Ahmad, a província de Tete, ao organizar a Conferência Internacional de Investimentos em outubro próximo, torna-se assim um espaço aberto para o empresariado buscar as áreas a investir, tendo em conta as oportunidades existentes, desde energia, recursos naturais, agricultura, entre outras áreas.
22: Permita-nos que usemos esta ocasião para destacar que no âmbito da promoção do desenvolvimento, de 8 a 10 de outubro do presente ano, a nossa província irá acolher a realização da Conferência Internacional de Investimentos TETE 2027. E esse evento que irá reunir os homens de negócios nacionais e estrangeiros, pelo que convido aos investidores zambianos para participar nesse evento e explorar as potencialidades que TETE dispõe, como são casos de produção de energia elétrica, fotovoltaicas, enormes reservas de diversos recursos minerais e alto potencial agrícola, pecuário e pescório, bem como alto potencial e agroprocessamento entre as áreas de maior interesse.
21: Diretor do Gabinete do Governador de Tete, Salifu Ahmad, e o convite ao empresariado da República da Zâmbia a participar na Conferência Internacional de Investimentos a ter lugar entre os dias 8 e 10 de outubro próximo. A delegação moçambicana esteve em Katete, na República da Zâmbia, onde participou da cerimônia tradicional Kulamba, que exalta os valores e a tradição do povo Tewa de Moçambique, Malawi e da Zâmbia. Isaura Afonso, em Katete, República da Zâmbia.
0: O Jornal da Tarde da Rádio Moçambique, estúdios em Maputo, 12 horas e 50 minutos. Primeira-Ministra Maia, bem-vinda a Levi Dzilokas, este domingo, a Sérvia, onde vai representar o Presidente da República, Daniel Chapo, nas celebrações dos 65 anos da primeira conferência dos chefes de Estado e de Governo do Movimento dos Países Não Alinhados. O evento terá lugar em Belgrado e decorre até setembro, reunindo representantes de países membros do movimento. A participação de Moçambique pretende reafirmar o compromisso do país com o multilateralismo, a paz, a solidariedade e a cooperação internacional. À margem das celebrações, Maria Bem-vinda Levi deverá manter encontros com autoridades sérvias com o objetivo de aprofundar as relações bilaterais de cooperação entre Moçambique e Sérvia. O Jornal da Tarde, 61ª edição da Feira Internacional de Maputo, foi assim, arranca esta segunda-feira em Ricata, distrito de Marroquém, província de Maputo, devendo decorrer até o dia 6 de setembro. Espera-se a presença de mais de 3 mil expositores de internacionais e estrangeiros que irão exibir os seus produtos e serviços. E a indicação que temos é que espera-se também 55 mil visitantes, e esta montra é a maior do país. E ficamos a saber que a Agência de Promoção de Investimentos e Exportações, a APEX, garante que a 61ª edição da FACIM será marcada por uma componente inovadora assente na transformação digital. Joana Mauai.
1: A Agência para a Promoção de Investimentos e Exportações, APEX, considera que as políticas estabelecidas pelo governo estão a incentivar a participação de empresas internacionais, incluindo pequenas e médias empresas, na Feira Internacional de Maputo, FACIM. Segundo o chefe do Departamento de Promoção de Exportações da APEX, a presença do setor empresarial no evento demonstra a confiança nas oportunidades de investimento e de exportação existentes no país. Otávio Francisco diz ainda que esta participação reflete a confiança dos empresários na

0: Nós, ao identificarmos uma província como Dora, estamos a dizer: olha, você é embaixador das diversas províncias. Então, traga projetos estruturantes para serem massificados, divulgados e disseminados na FACI.
1: Otávio Francisco falava este sábado no espaço Linha Direta da Rádio Moçambique sobre o tema O papel da Feira Internacional de Maputo na maximização das exportações e atração de investimentos. Já a diretora executiva da Confederação das Associações Econômicas de Moçambique, Teresa Moenda, espera que a presente edição da FACIM sirva de porta de entrada para os mercados internacionais.
2: E esperamos que, efetivamente, no final, possamos ter resultados transformados em contratos celebrados, em parcerias de consórcio celebrados para responder às demandas que irão nos ser colocadas pelos visitantes durante esta feira.
1: A FACIM é organizada pela Agência para a Promoção de Investimentos e Exportações e é o maior evento multissetorial de negócios e comércio de Moçambique, realizado anualmente no distrito de Marraquene.
3: Esta manhã, o ministro da Economia, Basílio Moata, esteve no recinto da FACIM um dia antes da abertura oficial da 61ª edição do certame. Florencio Moussa.
4: O ministro da Economia visitou esta manhã as instalações da Feira Internacional de Maputo para avaliar o nível de preparação deste evento que inicia amanhã em Ricacha, no distrito de Marraquene, aqui na capital do país, Maputo. Basílio Moata percorreu de pavilhão a pavilhão, onde foi interagindo com as equipas do terreno que falaram do decurso dos trabalhos já na sua reta final.
5: Está tudo pronto aí? Sério? Posso ver? Está tudo pronto, mobilado? Vamos lá. Mobilado e tudo. Vocês estão rápidos. Isso é bom.
6: Só vamos ao catifar depois de todas as visitas. Senão sujamos o tapete. Sim. Que é para amanhã de manhã estamos preparados. Senão sujam, mas já estamos. Já temos todas as empresas. Já temos o mobiliário todo. Sim. Vão já colocar as cadeiras e pronto. Já tem um pouco. Já tem um som. Já estamos de LED.
4: Basílio Moata, ministro da Economia, dialogando com as equipas envolvidas nos trabalhos de preparação da Feira Internacional de Maputo, abordado pela Rádio Moçambique. No fim da visita às instalações da FACIM, o ministro Moata fez uma avaliação do decurso dos trabalhos no terreno.
7: E o que nós estamos a constatar é que está tudo a correr a bom gás, a bom ritmo. E obviamente que há um e outro pequeno assunto, pequeno atraso. Então, também estamos a fazer a pressão no sentido de assegurar que amanhã, portanto, está tudo pronto e a cerimónia está a iniciar. Acreditamos que até ao final do dia 2 todas as condições estarão criadas para este grande evento. Portanto, a nossa expectativa é muito positiva pela presença, pela dinâmica que estamos a encontrar dos trabalhos aqui no terreno. Estamos satisfeitos.
4: No terreno continua o movimento das equipas de trabalho e expositores que estão a finalizar todos os aspectos para a cerimónia de abertura da Feira Internacional de Maputo, a ser orientada pelo chefe do Estado, Daniel Chapo. A partir de Recate, para a Rádio Moçambique, Florencio Moussa, boa tarde.
3: Boa tarde e bom trabalho, Florencio Moussa. Na atualidade internacional, o Congresso dos Sindicatos Sul-Africanos, COSATU, ainda não decidiu se vai apoiar o ANC ou o Partido Comunista nas eleições autárquicas de 4 de novembro. Correspondente Eduardo Figurão.
8: A COSATU, o ANC e os comunistas integram a chamada Tripla Aliança, criada em 1990, após a libertação de Nelson Mandela, para combater o regime do Apartheid. No entanto, o Partido Comunista decidiu concorrer sozinho às autárquicas deste ano devido a divergências com o ANC após a formação do governo de unidade nacional. A decisão final do maior sindicato da África do Sul será tomada no 15º Congresso, agendado para o próximo mês. Ainda assim, a presidente da COSATU, Zingiso Alose, avisa que esta separação nas urnas não pode quebrar a união dos trabalhadores sul-africanos. Nesta questão, não nos vamos precipitar, até porque os partidos políticos com quem estamos aliados têm as suas próprias resoluções e vão a votos. A COSATU precisa de analisar tudo minuciosamente. A unidade dos trabalhadores e das filiais é sagrada. Cada sindicato tem a responsabilidade de debater este assunto internamente e depois em conjunto. Só aí definiremos o caminho até ao nosso 15º Congresso.

0: onde este tema estará no topo da agenda. Há mais de 3 décadas, esta será a primeira vez que o Partido Comunista Sul-Africano vai a votos como adversário do seu aliado histórico, o Congresso Nacional Africano. Rádio Moçambique, Eduardo Figurão, Joanesburgo.
1: Outras notas da atualidade internacional: Lula da Silva e Flávio Bolsonaro, principais candidatos às eleições presidenciais de outubro no Brasil, iniciaram a propaganda eleitoral com fortes ataques mútuos. Lula centrou os ataques nas polêmicas envolvendo Flávio Bolsonaro e o financiamento de um filme sobre o seu pai, Jair Bolsonaro. Já Flávio explorou as investigações envolvendo Fábio Luiz Lula da Silva, mais conhecido por Lulinha, filho do presidente, além de criticar a economia e a segurança públicas. É pronto, amigo ouvinte, o Jornal da Tarde da Rádio Moçambique fica por aqui. Esteve na companhia de Mauro Jamis na sonorização, Ernesto Chauque na edição e apresentação. Boa tarde.

0: Estivemos a transmitir em cadeia nacional o Jornal da Tarde, em Moçambique são precisamente 13 horas. Acompanhe já.
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0: Pessoal do Link, muito boa tarde. São 13 horas em todo o território nacional. Transmitimos em instantes o Jornal da Tarde em cadeia nacional. Tempo para convidar o colega Calixto Pedro, coadjuvado tecnicamente por Rosário Ângelo, para apresentar ou apresentarem a primeira edição do Jornal de Nampula.
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2: O setor de saúde no distrito de Moiquete, Nampula, está a promover uma campanha de rastreio de pacientes com problemas de cataratas para o posterior submissão à cirurgia. O Ferrovia de Nampula procura redenção este domingo na 18ª jornada, suplantando a Associação Desportiva de Vilanculos no estado 25 de junho para assegurar lugar no pódio. Formulado o convite, fica desse lado e acompanha o detalhe o Jornal de Nampula, do Missão Província de Rádio Moçambique. Rosário Ângelo e Calixto Pedro fazem votos para que tenha uma ótima audição. O setor de saúde no distrito de Moiquete, Nampula, está a promover uma campanha de rastreio de pacientes com problemas de catarata para posterior a submissão à cirurgia. Júlio Moro.
3: A campanha, que consiste em devolver a visão aos pacientes que sofrem desta anomalia, iniciou na primeira semana de agosto corrente e está a ser desencadeada em coordenação com o Hospital Central de Nampula. José Arthur, técnico de oftalmologia no Centro de Saúde de Moiquete, disse que neste momento as atividades decorrem nas comunidades da Vila Sede Distrital e perspectiva-se a sua expansão nos próximos tempos para outras zonas da região. A fonte fez saber que numa primeira fase as atenções estão viradas aos pacientes de mais de 40 anos de idade.
4: O tratamento é para todo o distrito, mas tem algumas comunidades que estão pré-indicadas para serem rastreados os pacientes e a posterior serem encaminhados. Atualmente estamos a trabalhar com a comunidade de Mugocola, Natu e Munhoen. Eu recomendo a toda a população no geral que, se conseguir identificar que não tem boa visão, aproxima a unidade sanitária mais próxima para poder ser identificado. Pode não ser simplesmente a questão de catarata, mas todos os problemas dos olhos. As atividades ou o trabalho é feito gratuitamente, ninguém paga. É tudo grátis. O Centro de Saúde tem esse serviço, então podem explorar.
3: Técnico de oftalmologia no Centro de Saúde de Moiquete, José Arthur, e o mapeamento de pessoas que padecem de problemas de catarata para o rastreio e tratamento.
2: O setor de saúde no distrito de Moiquete, Nampula, está a promover uma campanha de rastreio de pacientes com problemas de catarata para posterior submissão à cirurgia. O presidente da Associação dos Voluntários para a Organização e Orientação dos Taximotas de Nampula, Avotana, manifestou profunda preocupação com o recrudescimento da criminalidade na província de Nampula. Albertino José referiu que a ação tem tido como alvo principal os mototáxi, o aumento de assaltos e agressões contra a categoria ACDU, o alerta para a necessidade urgente de reforço na segurança pública. Segundo Albertino José, o avanço da violência não só coloca em risco a vida dos trabalhadores de taximota, mas também impacta a mobilidade e a economia da região.
5: Temos enfrentado algumas dificuldades de assalto de motorizadas pela parte das outras pessoas de má fé e que às vezes com várias estratégias, uma delas é envenenamento do insumo, aparentemente que é uma boa pessoa posta aí a entrar também nas vias que não eram apropriadas. Também várias armadilhas que têm feito quando carregam alguém para num lugar onde também montam pessoas. Então, estas manobras de má fé da parte dos larápios têm-nos também dificultado. Algumas delas têm minado vida para a parte dos operadores de taximota, particularmente na cidade de Nampula. Temos 7.118 a nível da província de Nampula, mas com 3.000 a cidade de Nampula, com 146 praças. Então, estamos a ver que já estamos super constituídos e cada praça tem a sua direção, identificação dos operadores de táxi, moto e também motociclista, ciclista, capacitando eles em matéria de código da estrada e prevenção defensiva perante a condução. Os resultados têm-nos garantido positivamente em colaboração junto com o Comando Provincial da PRM, o INATRO, Direção Provincial dos Transportes, Conselhos Municipais, também aos governos do distrito.
2: Albertino José, presidente da Associação dos Voluntários para a Organização e Orientação dos Táxis Moda de Nampula, a Votana, afirmando que nos últimos meses os relatos de roubos de motocicletas, acompanhados de violências físicas, cresceram de forma alarmante. Os crimes ocorrem com maior frequência no período da noite e em zonas periféricas com menor iluminação pública. Expositores da delegação de Nampula na edição 61 da FACIM reservaram este domingo, um dia antes da abertura do evento, para a colocação dos seus produtos e serviços nos respectivos pavilhões e estandes. Gil do Máquina.
1: Dos produtos e serviços, o destaque vai para o agroprocessamento, artesanato, gastronomia, entre outros. Ivantro Luiz, técnico da Direção Provincial de Indústria e Comércio de Nampula, falou à nossa reportagem do cronograma de atividades da delegação para este domingo e expectativas para o primeiro dia da FACIM, nesta segunda-feira, 31 de agosto.
6: Todo aquele que vive na província de Nampula, natural ou aquele que veio de fora, tem conhecimento que o Ampla Nopia é uma marca. Onde formos, vamos representar e vamos expandir a nossa marca. O Ampla Nopia, porque nós chegamos mesmo e quando nós chegamos, fazemos a diferença no local. Por isso, agradecemos para aqueles que têm nos ouvido, aqueles que respeitam a província de Nampula e nós vamos manter sempre assim unidos, calminhos e organizados.
1: Entretanto, o diretor do Serviço Distrital de Atividades Económicas de Malema, António Ipo, revelou que a província de Nampula tem tudo para dar certo e com resultados invejáveis da sua participação na FACIM deste ano.
7: FACIM, primeiro, é uma união de partes, é uma convivência de partes. Estamos a falar das províncias, estamos a falar do continente, estamos a falar de outros continentes que fazem parte da FACIM. Portanto, estamos com muita expectativa vermos outros países a trazer mais novidades, outras, como eu disse, outras províncias. Nós, de Nampula, particularmente, como é de hábito, a nossa surpresa está no meio dos segredos. Nós praticamente temos nossa FACIM em Nampula, que é FENA, é uma iniciativa largamente boa. Porque nós até tivemos em Nampula instituições internacionais. Então isto é preciso também estar em mérito da nossa província, né? Chama-se autoavaliação.
1: Diretor do Serviço Distrital de Atividades Económicas de Malema, António Ipo, que faz parte da delegação de Nampula, ao maior palco de exposição, negócio, investimento e desenvolvimento do país e as expectativas sobre o arranque nesta segunda-feira da Feira Internacional de Maputo. Refira-se que a cerimônia de abertura da FACIM vai ser orientada aqui em Ricacha, província de Maputo, pelo presidente da República, Daniel Chapo. De Ricacha, Vila Municipal de Marraquene, Gildo Máquina.
2: Expositores da delegação de Nampula na edição 61 da FACIM reservaram este domingo, um dia antes da abertura do evento, para a colocação dos seus produtos e serviços nos respectivos pavilhões e estandes. Desporto. O Ferroviário de Nampula procura redenção este domingo na 18ª jornada, suplantando a Associação Desportiva de Vilanculos no estado 25 de junho para assegurar o lugar no pódio. O técnico principal do Ferroviário de Nampula, Nassir Armando, disse após o deslize na jornada anterior em Pemba, o conjunto vai entrar em campo com um único objetivo, vencer e apagar a imagem da última derrota. Nassir Armando anotou que o foco do balneário está totalmente virado para a ronda número 18, onde a margem de erro é zero para quem quer continuar nos lugares do topo. O empate e a derrota em Pemba travou o bom momento dos locomotivas da chamada Capital do Norte, mas não retirou a ambição do conjunto, liderado por Nassir Armando, e sabe que um novo tropeço pode significar a saída do pódio, dada a proximidade dos rivais direto na tabela classificativa.
8: Nós estamos a fazer um trabalho psicológico para estarmos em condições no jogo de domingo. Hoje vamos fazer um trabalho técnico e tático visando esse jogo, mas para reverter a situação, porque não se perde a esperança de lutar para certos objetivos, tanto para o objetivo do jogo de domingo como para os objetivos da época. Continuamos intacto a lutar. Esse ambiente que nós não deixamos chegar. Conversamos logo depois de termos resfriado as mentes por causa dos erros que fomos cometendo no jogo com o Pembinho. Logo após, chegamos a uma conclusão que temos a capacidade. Não é por causa daquele jogo que nós podemos estar a perder qualidade e capacidade. Notou-se que eles vão reverter a situação, vão procurar render melhor que foi antes, que é para lucrarmos uma vitória. temos que ganhar, porque senão ficamos atrasados para aquilo que nós desejamos, não sair daqueles lugares cimeiros e procurarmos ombrear com os que estão mais em cima. Bom, não estamos muito bem, temos que ir clínico, mas penso que hoje, durante o dia, vamos ver o que é que podemos fazer para recuperar os que estão ligeiramente com mais elas.
2: Nacir Armando, técnico principal do Ferroviário de Nampula, em antevisão do jogo deste domingo no Santuário 25 de Junho, ante a ADV, pontuável para a 18ª jornada do Moçambola versão 2026. Ferroviário de Nampula parte para esta ronda no quarto posto com 25 pontos, enquanto a ADV ocupa o 12º posto, ou seja, na linha de água com 14 pontos na pota classificativa. Ainda no desporto, para jogos escolares, a província de Nampula estreia-se esta tarde no 16º Festival Nacional dos Jogos Desportivos Escolares em Inhambane 2026, em diferentes modalidades. Nelson Tatanha.
9: O diretor provincial da Educação de Nampula diz que mais do que melhorar a 7ª posição conseguida na edição passada, a delegação que dirige pretende promover o espírito de convívio e troca de experiências no decurso da 16ª edição dos Jogos Desportivos Escolares. William Tunzini, que falava este sábado no campo Valdemar Oliveira Fernandes, na Machiche, na abertura da 16ª edição dos Jogos Desportivos Escolares em Inhambane 2026, referiu que a ideia passa por demonstração do sentido de irmandade e da unidade nacional. William Tunzini acrescentou que está a incutir nas crianças a ideia de que quem demonstrar o espírito e sentido de convivência tem as condições arrumadas para ganhar todas as partidas.
10: Não estamos muito bem a trabalhar em função do resultado do festival passado que aconteceu na província de Nampula, portanto, obviamente na nossa casa, mas nós estamos preparados para ganhar e ganhar bem este festival. Acredito eu que os nossos atletas estão preparados psicologicamente e fisicamente para poderem nos trazer troféus à província de Nampula. Mas acima de tudo isto aqui é uma festa, não é? Não viemos só para ganhar troféus, mas para conviver com as outras províncias. Portanto, é um sinal de festa, é um sinal de troca de experiência. É para as crianças saberem que Moçambique é um país uno, indivisível. Estamos sempre juntos. Portanto, há quem não conhecia Sofala, há quem não conhecia Zambézia, há quem não conhecia Inhambane, e hoje teve a oportunidade de conhecer Inhambane, tiveram a oportunidade de conhecer os meninos das outras províncias. Portanto, é uma festa acima dos resultados.
9: Por seu turno, os atletas dizem que estão preparados e querem vencer todos os jogos, assim testemunha Yara Abubakar, da modalidade de voleibol.
11: Bem preparadas fisicamente, assim como psicologicamente.
9: Objetivo?
11: Vencer todos os jogos.
9: Podemos confiar. Na primeira jornada do Jogo Desportivo Escolar, toda marcada para este domingo, no handebol, tanto em masculino como em feminino, Nampula joga contra Cabo Delgado, basquetebol Nampula Zambézia, voleibol Nampula Cabo Delgado, atletismo, ginástica e xadrez, vai ser respeitada uma calendarização específica de todos contra todos. Nelson Tatanha, na rota da cobertura da 16ª edição dos Jogos Desportivos Escolares em Inhambane 2026.
2: A província de Nampula estreia-se esta tarde no 16º Festival Nacional dos Jogos Desportivos Escolares em Inhambane 2026, em diferentes modalidades. Enquanto isso, o presidente da Associação Provincial de Karate Nampula, Arlindo Mema, defende ser crucial a uniformização das regras da modalidade para estarem alinhados com as internacionais. Gracinda Caramaj.
12: Arlindo Mema fez saber que tem-se notado algum divisionismo em relação aos estilos de karatê, mesmo em termos da realização dos campeonatos. O dirigente desportivo disse que a sua agremiação está a trabalhar no sentido de unificar todos os estilos da modalidade em todos os eventos a serem realizados. Para Mema, diz ser gratificante a união na medida em que impulsiona a modalidade no seu todo, promovendo a troca de experiência.
13: Em relação aos outros estilos, para não participarem, muitas vezes, é a questão de tabu. É aquilo que Bruce Lee em vida dizia, os estilos servem para separar as pessoas. Então as pessoas ficam congeladas nos seus estilos, não querendo se expandir para participar em campeonatos organizados por outros estilos. Mas esforços estão sendo feitos para que esse tabu, essa tradição negativa seja quebrada, e estamos a conseguir. Sempre nos encontramos nos Open. Open são campeonatos abertos para todos os estilos. Aquele que só quiser participar, vem, participa, e combina-se o regulamento da competição, da pontuação.
12: Presidente da Associação Provincial de Karatê de Nampula, Arlindo Mema, e a necessidade da união e entendimento na prática de todos os estilos de Karatê.
2: Fechamos assim as cortinas deste Jornal de Nampula, domingo 30 de agosto de 2026. Recebo as despedidas de Rosário Ângelo, Calixto Pedro. Nós voltamos a cruzar o caminho assim que pudermos. Até lá, boa tarde.
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0: Estimado ouvinte, muito boa tarde. São 13 horas e 16 minutos. Calisto Pedro. Perdão. Calisto Pedro trouxe-nos a primeira edição do Jornal de Nampula.
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0: Estimado ouvinte, boa tarde. São 13 horas e 20 minutos. Como sabeis, decorre os Jogos Desportivos Escolares na província de Inhambane, em Nelson Tatanha. Faz o acompanhamento de todo o movimento desportivo naquele ponto do país, pelo menos ao nível da delegação de Nampula. Nelson, sei que o Presidente da República fez ontem a abertura oficial. A esta altura, o que é que nos oferece dizer? O que é que se lhe oferece dizer? Que novidades é que existem a partir da Amaxis? Bem-vindo, boa tarde, já agora, bom domingo e bom desporto.
1: Muito obrigado. E o mesmo desejo também é para si, Lúcia Máquina, e também a todo o Auditório Nacional da Rádio Moçambique. Somos ouvidos, aliás, também pela internet, através de www.rm.co.mz, em todo o planeta Terra. Estou a responder, Lúcia Domingos Máquina, a partir do campo da Escola Secundária 29 de Setembro, este campo que acolhe partidas de voleibol. E desde de manhã até a estas alturas, nenhuma equipa ainda de Nampula tinha se estreado nesta competição, porque os jogos de Nampula estão marcados mesmo para fim de tarde, e agora é a turma de handebol de Nampula que vai estrear-se nesta competição. Nampula vai jogar daqui a pouco tempo contra Cabo Delgado. Quis o destino que fosse uma cimeira nortenha. É Cabo Delgado e Nampula, equipas que praticamente viajaram juntas a partir de última quarta-feira até aqui, e neste momento vai daqui a pouco iniciar este jogo de voleibol entre as seleções masculinas de Nampula e também de Cabo Delgado. Apenas trazer aqui os resultados nesta mesma modalidade de voleibol já terminados. A estreia foi boa para a região norte, com Niassa a bater Inhambane, os donos da casa, por 3-1, naquilo que foi o primeiro jogo de voleibol, com os parciais de 25-11, vitória para Niassa, e depois 20-25, derrota para Niassa, e por fim 27-25, vitória para realmente Niassa. Este último set tinha que sair até praticamente nos últimos, depois, no prolongamento, diga-se, deste voleibol, e acho que já o destino mesmo que também fosse a turma de Niassa a vencer. O contrário aconteceu com Niassa no feminino, que perdeu por 3-7-0, ou seja, 3-0 contra a turma também de Inhambane, com alguns parciais de 18-25, 12-25 e 11-25, números superiores para a Inhambane. Já há bem pouco tempo terminou um dos jogos masculinos, aliás, vou fazer referência aqui ainda no voleibol, que Gaza e Manica não se realizou, porque a turma de Gaza perdeu porque houve problemas no concernente à documentação. Há rigor aqui nos Jogos Esportivos Escolares de Inhambane. A turma de Gaza ficou desqualificada, e atenção, que lembrar que Gaza é o campeão em título. Foi a Nampula, reparou, viu e praticamente venceu esta competição, é participada pelas 11 províncias deste nosso belo Moçambique, país dos moçambicanos, onde são bem-vindos todos aqueles de boa vontade. E falando também um pouco a norte, é verdade que Zambézia, Lúcia Máquina, Zambézia está na zona centro, mas existe esta relação com o norte do país. Venceu por 3-0 a turma de Tete, isso também é masculino. A ver, vamos o que vai acontecer neste momento. Não sei se deixa-me roubar aqui alguma impressão do treinador de Nampula, que a sua equipa daqui a pouco vai estrear-se neste jogo de períodos escolares em Inhambane 2026. Mr. Lázaro José, eu conheço como Laísa José no nosso tempo de criança. É verdade, senhora, os estudos juntos, mas também usamos aqui em Inhambane. O que dizer? É verdade, senhora, estás com uma cara bem concentrada para este jogo. O que Nampula e Cabo Delgado pode esperar nesta tarde?
2: Boa tarde. Esperamos de Nampula e Cabo Delgado o jogo, né? Esperamos o jogo. O jogo que é esse que vai ditar como é que vai ser as próximas fases. Então, a maior concentração para o jogo, maiores capacidades para lidarmos com o adversário. Então, o que nós esperamos aqui é lutar para passar, para ganhar o jogo.
1: E o objetivo continua este de vencer?
2: Exatamente. Aqui viemos, não viemos para assistir os outros a jogar. Nós também viemos jogar. E fazer aquilo que nós somos, também fazer melhor.
1: É preciso lutar para também defender aquela que foi a posição conseguida na temporada passada?
2: Sim, a ideia não é só manter, mas sim sair da posição anterior para as próximas fases, as próximas posições. Quem sabe, primeiro, o que nós almejamos, então, as outras só saem como opcional, mas primeiro nós queremos chegar lá.
1: Obrigado, boa sorte. Então, era o técnico da equipa de Nampula, Lázaro José, falando aqui no campo da Escola Secundária 29 de Setembro, na cidade da Maxixe, a cidade mais linda, diga-se, a nível desta província de Inhambane, porque posso dizer que mesmo a cidade de Inhambane não canta em frente desta. É uma espécie, se formos já Nampula, no concernente aos distritos, uma espécie de Mirconta com Namialo, em que Namialo está mais movimentado do que a própria sede, que é a sede de Mekonta. Então, Lúcia Máquina, estes são os dados que queria trazer a partir daqui. Mas temos futebol também, depois do jogo que está a se realizar agora, no campo municipal Valdemar Oliveira Fernandes, entre a turma de Tete e de Niassa. A seguir vão jogar Nampula e turma de Cabo Delgado. Então, são turmas, equipas nortenhas que vão se cruzar para estes grandes jogos escolares aqui na estreia. Fala-vos, neste momento, Nelson Faustino de Albuquerque, Tatanha, como gostas assim de chamar, vamos chamar aquela partida.
0: Primeiro, quero tranquilizar-te que eu conheço Maxixe de leis a leis, já tive a possibilidade de escalar várias vezes a província de Inhambane. A seguir é que os corredores do seu provincial da Rádio Moçambique já sentem saudades, apesar de agora estares a falar em direto. A pergunta que eu não quero calar é para quando o regresso. Bem, esta podes não responder, fico mesmo contigo. Mas agora, o que é que vai significar, ou que prémios é que pode Nampula conseguir, que antevisão é que trazes, que leitura rápida fazes, o que é que Nampula pode fazer, naturalmente fazer história passa necessariamente por trazer troféus. Que troféus é que estão a ser concorridos?
1: É verdade, Lúcia. A verdade é que as duas equipas estão em 50-50 no concernente àquele que é o desgaste físico, porque tiveram uns 3 dias pela estrada, aliás, porque Cabo Delgado também está mais em desvantagem em relação a isso. Foi a primeira província a partir da cidade de Pemba para cá em Inhambane, depois cruza com Nampula, embora, é verdade, Cabo Delgado tenha viajado em condições mais confortáveis que a de Nampula, mas se formos no jogo jogado, a preparação de Nampula foi aquela de aproximadamente um mês, mas isso não significa nada, porque maior número, grosso número de atletas são aqueles que treinavam juntos a nível da cidade de Nampula, com o mesmo treinador que é o Lázaro José, e que alguns, uns e os outros, e melhores nesse caso, é que juntaram-se para este cerca de um mês de treinos. E os treinos que foram efetuando, até mesmo com equipas séniores, conseguiram vencer, e acredito que aqui não será diferente. A província de Nampula poderá trazer um resultado positivo sobre a de Cabo Delgado.
0: Então, pelo menos perto de 200 elementos compõem a delegação de Nampula. Volto a questionar Nelson Tatanha para melhor percepção, pelo menos para quem é leiga na matéria, provavelmente seja o meu caso. Nampula concorre com quais modalidades? Estou a saber agora que o voleibol vai arrancar, é Nampula e Cabo Delgado, e que outras modalidades, e este jogo de desportivos escolares, que prémios é que tem e o que é que Nampula se desafia a trazer?
1: Bom, são 8 modalidades, diga-se. Temos a modalidade de atletismo, esta que vai entrar em cena já amanhã. Para além do atletismo, temos o handebol. Nampula vai também daqui a pouco jogar já isso na cidade de, da Maxixe. Temos o basquetebol, temos o futebol, temos a ginástica, temos jogos tradicionais, temos também, se a Mora me faz esquecer, mais uma aí, a modalidade, já que o improviso muitas vezes...
0: O futebol 11 não.
1: Futebol já apontei. Futebol já. Também estamos lá. Daqui okay. a pouco vamos ter esse jogo diante da equipa de Cabo Delgado.
0: O xadrez, não.
1: O xadrez, sim. É esta.
0: Estava a passar
1: que,
0: pela mente.
1: A passar,
0: estava a escapar.
1: Pela mente.
0: Então,
1: exatamente.
0: somos convidados a trazer os troféus destas 8 modalidades.
1: Sim, e com isso, fugir do 7º lugar.
0: Sim.
1: Imagine,
0: estamos em 7º.
1: Sim, estivemos em 7º em Nampula, quando a Nampula organizou.
0: Sim.
1: Então, a luta aqui é de, pelo menos, fugir daquele 7º lugar e voltar, quiçá, no 4º lugar que Nampula ocupou quando foi a vez de Manica, isso no longínquo ano de 2019.
0: Então, se tivermos a possibilidade de estar em 4º lugar, já vai ser um grande ganho.
1: Já vai ser um grande ganho. Vai ser a reedição da edição de Manica.
0: Mas o sonho
1: o
0: não deixa...
1: O lugar será melhor ainda.
0: Sim, o
1: sonho... é de estar nos primeiros 3 lugares. E isso garanto que é possível conseguir.
0: Há um investimento técnico para o efeito?
1: Exatamente. Para além do investimento técnico, também o governo fez de tudo no sentido de
0: garantir.
1: Trazer aquele que é ânimo para os treinadores. Aqui não há queixas, senão estaríamos aqui a trazer informações de que os técnicos estão com problema disto.
0: Sim.
1: E daquilo, no concernente àquele que é o impulso moral. E tudo está a sob controle, não obstante realmente a forma como os rapazes viajaram a longa distância, 1.700 km aproximadamente, numa viatura do município de Icaça, é algo que tem que se rever nas próximas ocasiões.
0: Agora, diz-nos, em relação aos colegas do, ou seja, da comunicação social, a Nampula leva, além de Nelson Tatanha, da Rádio Moçambique, há outros colegas envolvidos nesta missão.
1: Somos campeões. Nunca aconteceu na história de jogos desportivos escolares. Sempre tem seguido um elemento e da Rádio Moçambique, e desta vez seguimos com 2 elementos da Televisão Pública Nacional. Seguimos com um elemento, ou seja, mais dois elementos de jornais impressos e virtuais, diga-se, baseados na cidade de Nampula. Então, são 5
0: jornalistas,
1: que,
0: ou 5 órgãos
1: que saíram de Nampula, contrariamente ao que aconteceu nas outras províncias, que simplesmente veio um único jornalista.
0: Para frente o caminho. Só para reiterar, hoje é o voleibol ou o handball?
1: Hoje está a iniciar agora o voleibol Nampula Cabo Delgado, e daqui a pouco, e atenção que Nampula já marcou o primeiro ponto e foi o número 8 que conseguiu, com toda a sua experiência e técnica, introduzir, ou seja, pingar lá a bola no terreno da turma de Cabo Delgado. Observamos que este ponto seja um titando os outros, atenção, lá vai mais 2 pontos. Então...
0: Olha, eu já joguei vôlei quando tinha pelo menos 14 a 16 anos, ali no campo do Conselho Municipal da cidade de Nampula, no antigo campo, que agora já é um parque de estacionamento de viaturas. E devo-te confessar, doía-me muitos punhos, porque eu era franzina. Então...
1: Não é por acaso que tens uma pujança física invejável.
0: Nelson, então um grande abraço, bom trabalho, e voltamos aí a travar a comunicação sempre que se justificar.
1: Muito obrigado e continuação de bom trabalho.
0: Bom trabalho, sim senhora. Bom domingo. Estávamos com Nelson Faustino de Albuquerque Tatanha Muruluha, a partir de Maxixe, província de Inhambane. E janeiro é o nosso convidado para reforçar ou para trazer aqui a quentura necessária à equipe de Nampula, que vai hoje defrontar com, ou já está a defrontar com o Cabo Delgado. Grande abraço e até já.

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0: Nação, apresentando em nome do povo e do governo de Moçambique condolências ao presidente nepalês, ao povo e ao governo do Nepal, bem como às famílias das vítimas. O chefe do Estado moçambicano manifestou ainda a solidariedade para com todos os afetados e desejou rápida recuperação dos feridos e o restabelecimento da normalidade nas zonas abrangidas. A primeira-ministra da República de Moçambique, Maria Bem-vinda Levia, já se encontra em Belgrado, República da Sérvia, onde foi recebida a chegada pela vice-primeira-ministra e ministra da Economia da República da Sérvia, Andrijana Mezrovic. A primeira-ministra encontra-se em Belgrado para participar nas celebrações do 65º aniversário da primeira conferência dos chefes de Estado e de Governo do Movimento dos Países Não Alinhados, que decorre de 31 de agosto a 1 de setembro. E para hoje está previsto um encontro de concertação entre a primeira-ministra e a delegação moçambicana que a acompanha, com o objetivo de preparar e alinhar a participação de Moçambique no evento que terá lugar amanhã e terça-feira. Está tudo a postos para o arranque esta segunda-feira da 61ª edição da Feira Internacional de Maputo, FACIM 2026, em Ricatla, distrito de Marraquém, província de Maputo. Jornalista Florencio Moussa.
1: O ministro da Economia visitou esta manhã as instalações da Feira Internacional de Maputo para avaliar o nível de preparação deste evento que inicia amanhã em Ricatla, no distrito de Marraquém. Basílio Mohat percorreu de pavilhão a pavilhão, onde foi interagindo com as equipas no terreno que falaram do decurso dos trabalhos já na sua reta final. O ministro Mohat fez uma avaliação do decurso dos trabalhos no terreno.
2: E o que nós estamos a constatar é que está tudo a correr a bom gás, a bom ritmo. E obviamente que há um e outro pequeno assunto, pequeno atraso, então também estamos a fazer a pressão no sentido de assegurar que amanhã, portanto, está tudo pronto e a cerimónia está iniciada.
1: No terreno continua o movimento das equipas de trabalho e expositores que estão a finalizar todos os aspectos para a cerimónia de abertura da Feira Internacional de Maputo. A partir de Recate, para a Rádio Moçambique, Florencio Moussa, boa tarde.
0: O governo da província de Tete convida o empresariado zambiano a aproveitar as oportunidades de investimento existentes na província. Jornalista Isaura Afonso.
3: O apelo foi formulado por Salifo Ahmad, diretor do gabinete do governador de Tete, durante a celebração da cerimônia tradicional Kulamba em Katete, na Zâmbia. Segundo Salifo Ahmad, a província de Tete, ao organizar a Conferência Internacional de Investimentos em outubro próximo, torna-se assim um espaço aberto para o empresariado buscar as áreas a investir, tendo em conta as oportunidades existentes, desde energia, recursos naturais, agricultura, entre outras áreas. Isaura Afonso, em Katete, República da Zâmbia.
0: Na atualidade internacional, o Congresso dos Sindicatos Sul-Africanos, COSATU, ainda não decidiu se vai apoiar o ANC ou o Partido Comunista nas eleições autárquicas de 4 de novembro. Eduardo Figurão.
4: A COSATU, o ANC e os comunistas integram a chamada Tripla Aliança, criada em 1990, após a libertação de Nelson Mandela, para combater o regime do Apartheid. No entanto, o Partido Comunista decidiu concorrer sozinho às autárquicas deste ano devido a divergências com o ANC após a formação do governo de unidade nacional. A decisão final do maior sindicato da África do Sul será tomada no 15º Congresso, agendado para o próximo mês. Ainda assim, a presidente da COSATU, Zingi Solosi, avisa que esta separação nas urnas não pode quebrar a união dos trabalhadores sul-africanos. Em mais de 3 décadas, esta será a primeira vez que o Partido Comunista Sul-Africano vai a votos como adversário do seu aliado histórico, o Congresso Nacional Africano. Rádio Moçambique, Eduardo Figurão, Joanesburgo.
0: A Coreia do Norte remodelou a sua cúpula militar com o afastamento do ministro da Defesa, No Kwang-chol, durante uma reunião presidida pelo líder Kim Jong-un. Para o cargo foi nomeado Kim Song-ji, até então diretor do Departamento Político-Geral do Exército. Outros altos responsáveis militares também foram promovidos ou transferidos para posições de destaque no Partido dos Trabalhadores. A remodelação acontece pouco depois dos exercícios militares conjuntos juntos entre a Coreia do Sul e os Estados Unidos, vistos por Pyongyang como preparação para uma possível invasão num contexto de tensão devido ao programa nuclear e de mísseis norte-coreano. Foram as notícias das 14 horas, próximas quando forem 18 horas.

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1: Estimado ouvinte, muito boa tarde. São 14 horas e 5 minutos. 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

Mr. Bau, que foi antecedido por Mr. Ama, ambos músicos do nosso país. São 14 horas e 30 minutos, tempo do estimado ouvinte ficar-se. Com o colega que vai conduzir a emissão em língua macua, já sabe que vai ficar na melhor das companhias do mundo, de Melo Naical. Forte abraço de Lúcia Máquina, voltaremos a estar juntos oportunamente. Votos de continuação de um bom domingo e bom repouso, se for o caso.

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1: 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Mister, boa tarde. Leitura desse jogo, depois que termina nesta confusão aqui no estádio municipal de Pemba.
2: Eu não entro em confusão, só sei que ganhamos bem, merecido, e agora pensar no próximo jogo.
1: Obrigado. Foram declarações do Mr. Antônio Muxanga. Niri não panhale em carone. O Catula Kumacha, o microfone para você ali, que era cá. 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

0: às notícias a esta hora, apresentadas por Nelson Moando. Muito boa noite.
1: Boa noite. Uma pessoa morreu este fim de semana após ser atacada por um elefante no distrito de Gorongosa, em Sofala, e mais um episódio do conflito homem-fauna bravia. Jornalista Santos Nunes.
2: Um incidente ocorreu na localidade de Casa Banana, nas cercanias do Parque Nacional da Gorongosa, de onde o animal terá saído com vários outros. A vítima, um homem, encontrava-se no interior da sua habitação e, ao aperceber-se da presença do elefante no pátio, decidiu sair para afugentar o paquiderme. Nisso, o animal acabou por atacar o homem, que não resistiu aos ferimentos, conforme indicou o administrador do distrito de Gorongosa, Pedro Mussenga.
3: Um senhor de cerca de 57 anos foi, de facto, atacado por um animal que é o elefante. Ele foi surpreendido dentro de casa e quando disseram que já estava lá o elefante, ele tentou afugentar o animal e o animal estava muito próximo, não conseguiu. Na tentativa dele fugir, deparou-se numa situação de algumas árvores de maçaniqueira, não conseguiu furar para fugir. O animal lhe atacou aí e de forma mortal.
2: Da cidade da Beira, Santos Nunes.
1: O presidente

0: Presidente da República Daniel Chapo enviou uma mensagem de solidariedade ao presidente do Nepal, Ramchandra Paudel, na sequência das cheias devastadoras que atingiram a região de Rasuwa no dia 26 de agosto. A tragédia provocou a morte de centenas de pessoas, deixou vários desaparecidos e causou avultados danos materiais, indica uma nota da Presidência da República. Na mensagem, Chapo expressou profunda tristeza e consternação, apresentando em nome próprio do povo e do governo de Moçambique condolências ao presidente nepalês, ao povo e ao governo de Nepal, bem como às famílias das vítimas. O chefe de Estado moçambicano manifestou ainda solidariedade para com todos os afetados e desejou rápida recuperação dos feridos e o restabelecimento da normalidade nas zonas atingidas. A primeira-ministra já se encontra na República da Sérvia, onde foi recebida à chegada pela vice-primeira-ministra e ministra da Economia da República da Sérvia, Adriana Mesarovic. Bem-vinda, Levi. Encontra-se em Belgrado para participar nas celebrações do 65º aniversário da primeira conferência do chefe de Estado e de Governo do Movimento dos Países Não Alinhados, que decorrem de 31 de agosto a 1 de setembro de 2026. Está tudo a postos para o arranque esta segunda-feira da 61ª edição da Feira Internacional de Maputo, FACIM 2026, em Recarga, Distrito de Marraquém, Província de Maputo. Jornalista Florencio Moussa.
1: O ministro da Economia visitou esta manhã as instalações da Feira Internacional de Maputo para avaliar o nível de preparação deste evento que inicia amanhã em Recacha, no distrito de Marakwene. Basílio Mohati percorreu de pavilhão a pavilhão, onde foi interagindo com as equipas do terreno que falaram do curso dos trabalhos já na sua reta final. O ministro Mohati fez uma avaliação do curso dos trabalhos no terreno.
2: E o que nós estamos a constatar é que está tudo a correr a bom gás, a bom ritmo. E obviamente que há um e outro pequeno assunto, pequeno atraso, então também estamos a fazer a pressão no sentido de assegurar que amanhã, portanto, está tudo pronto e a cerimónia está a iniciar.
1: No terreno continua o movimento das equipas de trabalho e expositores que estão a finalizar todos os aspectos para a cerimónia de abertura da Feira Internacional de Maputo. A partir de Recate, para a Rádio Moçambique, Florencio Moussa, boa tarde.
0: Atualidade internacional. O presidente de transição da Guiné-Bissau, o general Ortem Ntah, apelou hoje para a participação massiva da população no referendo constitucional, rejeitando os apelos ao boicote que circulam no país. O processo tem sido marcado por uma fraca participação popular, de acordo com relatos de vários órgãos de comunicação social locais. O presidente guineense de transição disse durante a votação no referendo para a nova Constituição que o processo vai beneficiar a juventude do país. O tempo. Teto poderá restar amanhã, 36 graus centígrados de temperatura máxima, seguida pelas cidades de Quelimane e Nampula com 31. Em Inhambane e Chimoio, 30 graus centígrados, Maputo, Xai-Xai, 29 graus, Vilanculo, Beira e Pemba, 28 e Lixinga, pode chegar aos 26 graus centígrados de temperatura máxima. Apresentamos as notícias próximas às 19 horas e 30 minutos inseridas no Jornal da Noite.

0: cada um de nós deve sair desta conferência assumindo o compromisso de transformar a vontade aqui expressa em ação, na mobilização dos demais membros, simpatizantes do povo moçambicano em geral, na agenda do desenvolvimento nacional. No entanto, a mobilização não deve ser apenas através de palavras, mas sobretudo através de ações concretas e com impacto na vida diária dos moçambicanos. Estejamos sempre cientes de que ouvir e escutar só tem valor quando produzem mudança. Porque ouvir o povo, camaradas, anotar as suas preocupações e não agir, seria frustrar a confiança que o povo deposita na Frelimo. Escutar os jovens e as mulheres e não criar oportunidades seria transformar a esperança em decepção. Por isso criamos o FIDEL, o ProJovem, ProMulher e outros projetos.
1: Presidente da República, Daniel Chapo.
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0: Vamos à informação. Tá, província de Nampula. Votos de automação.
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0: Boa noite, estimado ouvinte. Pacientes de catarata residentes no distrito de Mwekade poderão ser submetidos à cirurgia nos próximos tempos. A delegação de Nampula, que vai participar da Feira Internacional de Maputo, Facim, ultima seus preparativos em Marraqueni. O ferroviário de Nampula recebeu este domingo no seu retudo a Associação Desportiva de Vilanculos. Tópicos deste jornal, que hoje conta com a edição e apresentação de Júlio Moro e Rosário Ângelo na montagem e sonorização. Vamos a um curtíssimo intervalo. Até breve. Bem-vindo, estimado ouvinte. O setor de saúde no distrito de Mwekade, Nampula, está a promover uma campanha de rastreio de pacientes com problemas de catarata para posterior submissão à cirurgia. A campanha, que consiste em devolver a visão aos pacientes que sofrem desta anomalia, iniciou na primeira semana de agosto corrente e está a ser desencadeada em coordenação com o Hospital Central de Nampula. José Arthur, técnico de oftalmologia no Centro de Saúde de Mwekade, disse que neste momento as atividades decorrem nas comunidades da Vila Sede Distrital e perspectiva-se a sua expansão nos próximos tempos para outras zonas da região. A fonte fez saber que numa primeira fase as atenções estão viradas aos pacientes de mais de 40 anos de idade.
1: O tratamento é para todo o distrito, mas tem algumas comunidades que estão pré-indicadas para serem rastreados os pacientes e a posterior serem encaminhados. Atualmente estamos a trabalhar com a comunidade de Mugogola, Natu e Munhoeno. Eu recomendo a toda a população no geral que, se conseguir identificar que não tem boa visão, aproxima a unidade sanitária mais próxima para poder ser identificado. Pode não ser simplesmente a questão de catarata, mas todos os problemas dos olhos. As atividades ou o trabalho é feito gratuitamente, ninguém paga. É tudo grátis. O Centro de Saúde tem esse serviço, então podem explorar.
0: Técnico de oftalmologia no Centro de Saúde de Mwekade, José Arthur, e o mapeamento de pessoas que padecem de problemas de catarata para o rastreio e tratamento. A delegação de Nampula, que vai participar da Feira Internacional de Maputo, Facim, ultima seus preparativos em Marraqueni. Hoje, o dia ficou reservado para a colocação de seus produtos e serviços nos respectivos pavilhões e estantes. O destaque dos produtos por Gildo Máquina, enviado a Marraqueni.
2: Dos produtos e serviços, o destaque vai para o agroprocessamento, artesanato, gastronomia, entre outros. Ivan Turluís, técnico da Direção Provincial de Indústria e Comércio de Nampula, falou à nossa reportagem do cronograma de atividades da delegação para este domingo e expectativas para o primeiro dia da Facim, nesta segunda-feira, 31 de agosto.
3: Todo aquele que vive na província de Nampula, natural ou aquele que veio de fora, tem conhecimento que o Ampla Nopia é uma marca. Onde formos, vamos representar e vamos expandir a nossa marca. O Ampla Nopia, porque nós chegamos mesmo, e quando nós chegamos, fazemos a diferença no local. Por isso, agradecemos para aqueles que têm nos ouvido, aqueles que respeitam a província de Nampula, e nós vamos manter sempre assim unidos, calminhos e organizados.
2: Entretanto, o diretor do Serviço Distrital de Atividades Económicas de Malema, António Ipo, revelou que a província de Nampula tem tudo para dar certo, e com resultados invejáveis da sua participação na Facim deste ano.
4: Facim, primeiro, é uma união de partes, é uma convivência de partes. Estamos a falar das províncias, estamos a falar do continente, estamos a falar de outros continentes que fazem parte de Facim. Portanto, estamos com muita expectativa vermos outros países a trazer mais novidades, outras, como eu disse, outras províncias. Nós, de Nampula, particularmente, como é de hábito, a nossa surpresa está no meio dos segredos. Nós praticamente temos nossa Facim em Nampula, que é FENA, é uma iniciativa largamente boa, verdade, porque nós até tivemos em Nampula instituições internacionais. Então isto é preciso também estar no meio da nossa província, né? Chama-se autoavaliação.
2: Diretor do Serviço Distrital de Atividades Económicas de Malema, António Ipo, que faz parte da delegação de Nampula, ao maior palco de exposição, negócio, investimento e desenvolvimento do país e as expectativas sobre o arranque nesta segunda-feira da Feira Internacional de Maputo. Refira-se que a cerimônia de abertura da Facim vai ser orientada aqui em Ricacha, província de Maputo, pelo Presidente da República, Daniel Chapo. De Ricacha, Vila Municipal de Marraqueni, Gildo Máquina.
0: Jornal de Nampula no seu receptor. Outras notas de atualidade referem que o setor de planeamento e infraestrutura do distrito de Herat e Nampula exorta a população a abster-se de atos de vandalização das placas de sinalização ao longo das estradas, dada a sua importância. A exortação é do respectivo diretor Anselmo Namahura, que considera de preocupante o ato de roubo dos sinais, que, segundo seu entender, representa uma grande valia. Namahura explica que as placas indicam a existência de pontões, pontes, aquetudos, a distância, tonelagem e instituições públicas e privadas, o que requer maior atenção e preservação. Para o diretor do Serviço Distrital de Planeamento e Infraestruturas de Herat, Anselmo Namahura, as pessoas devem ter o hábito de denunciar em casos de vandalização e roubo das placas.
5: A população saibam valorizar os sinais nas rodovias colocadas. Alguns retiram aqueles sinais para fins não muito relevantes com relação à pessoa que pensou colocar naquele local. Alguns troços existem, mas embora que outros tenham sido vandalizados. Temos a cautela de tempo em tempo passarmos lá para verificar se um e outro sinal tenha feito local e, de forma antecipada, fizemos a questão de repor os sinais que possivelmente tenham sido retirados. Há, de fato, uma procura maior com relação ao material que é usado para sinalizar em algumas vias. Os líderes comunitários têm ajudado bastante na vigilância para manter esses sinais nos locais que foram implantados.
0: Anselmo Namahura, diretor do Serviço Distrital de Planeamento e Infraestrutura de Herat. Estimado Vinte, continua a acompanhar a segunda edição do Jornal de Nampula. O resto olhamos para notas desportivas. O presidente da Associação Provincial de Karatê de Nampula, Arlindo Mema, defende ser crucial a uniformização das regras da modalidade para estarem alinhadas com as internacionais. Gracinda Caramagem.
6: Arlindo Mema fez saber que tem-se notado algum divisionismo em relação aos estilos de Karatê, mesmo em termos da realização dos campeonatos. O dirigente desportivo disse que a sua agremiação está a trabalhar no sentido de unificar todos os estilos da modalidade em todos os eventos a serem realizados. Para Mema, diz ser gratificante a união na medida em que impulsiona a modalidade no seu todo, promovendo a troca de experiência.
7: Em relação aos outros estilos, para não participar, muitas vezes, é a questão de tabu. É aquilo que Bruce Lee em vida dizia, os estilos servem para separar as pessoas. Então as pessoas ficam congeladas nos seus estilos, não querendo se expandir para participar em campeonatos organizados por outros estilos. Mas esforços estão sendo feitos para que esse tabu, essa tradição negativa seja quebrada. E estamos a conseguir. Sempre nos encontramos nos Open. Open são campeonatos abertos para todos os estilos. Aquele que só quiser participar, vem, participa e combina-se o regulamento da competição, da pontuação.
6: Presidente da Associação Provincial de Karatê de Nampula, Arlindo Mema, e a necessidade da união e entendimento na prática de todos os estilos de Karatê.
0: A província de Inhambane acolhe desde ontem a 16ª edição dos Jogos Desportivos Escolares. Inhambane, lá vamos nós daqui a pouco. Por ora, o Ferroviário de Nampula recebeu este domingo no seu retudo a Associação Desportiva de Vilanculos. Esteve atento a esta partida o repórter Calixto Pedro, que nos traz o resultado.
8: Depois do deslize na jornada anterior em Pemba, o Ferroviário de Nampula reagiu da melhor forma ao vencer a Associação Desportiva de Vilanculos por 2-1 em jogo disputado este domingo no Santuário 25 de junho e contava para a 18ª jornada do Moçambola. O técnico adjunto do Ferroviário de Nampula, Moussazir Ramudala, anotou que a partida não começou fácil para os locomotivas da chamada capital do Norte, mas a determinação em apagar a má imagem da ronda anterior fez-se sentir. Ramudala disse igualmente que, apesar da resposta da ADV, que veio a reduzir para 2-1, o seu conjunto conservou este resultado até o apito final, garantindo os 3 pontos que considera ser fundamentais.
9: Uma leitura positiva. Olha, tínhamos a obrigação de ganhar o jogo, porque este jogo podíamos catapultar naquilo que são nossos objetivos. Portanto, a equipe está de parabéns. Os jovens mostraram que realmente temos algo por conquistar e é nossa responsabilidade. E também, ao mesmo tempo, agradar a nossa massa associativa que merece, depois da trajetória que tivemos em Pemba, menos conseguida. Portanto, esse resultado acaba se ajustando naquilo que são nossos objetivos. Nós precisamos lutar para o top 3 e top 3 começa a partir desse jogo.
8: O treinador da Associação Desportiva de Vilanculos, Abdul Omar, referiu que apesar do resultado negativo que coloca a equipa na linha de água, desvalorizou o desfecho pontual e elogiou a exibição dos seus jogadores, classificando a partida como um belíssimo jogo.
10: A Ferroviária entrou derrompante. Tentámos aguentar até os 20 minutos. Depois dos 20, o Ferroviária marcou e fomos atrás do prejuízo. Ficamos mais uma vez surpreendidos. Mais um gol, bem trabalhado, pela equipa de Ferroviário, está de parabéns, o Ferroviário ganhou bem. E fomos atrás do prejuízo, segunda parte, o Ferroviário entregou o jogo, defendeu-se bem. Conseguimos fazer, reduzir para 2-1, estávamos a procurar o segundo gol, que não chegamos a conseguir. Mas pronto, a minha rapaziada também está de parabéns, perdemos o jogo. Vamos continuar a trabalhar, as 2 semanas de paragem também nos prejudicou, depois de termos vindo de Tete, e ficar 2 semanas é complicado. Razão pela qual a equipa da ADV não reagiu logo nos primeiros minutos. Mas também temos que dar o mérito ao Ferroviário, que conseguiu entrar derrompando e fez 2 gols.
8: Rescaldo do desafio Ferroviário de Nampula 2 e Associação Desportiva de Vilanculos 1, pontual para a 18ª jornada do Moçambola, versão 2026. O Ferroviário de Nampula com 28 pontos, os mesmos do Costa de Sol, numa prova liderada pela ABB, que tem 35 pontos.
0: Obrigado, Calixto Pedro. Em Nhambane está o jornalista Nelson Tatanha, que também traz-nos os resultados do primeiro dia. Nelson, boa noite.
11: Boa noite, Júlio Moro. A província de Nampula, no voleibol masculino, entrou em falso na fase competitiva do jogo desportivo dos escolares ao perder este domingo diante de Cabo Delgado por 2-3. Trata-se de uma partida onde Nampula iniciou o primeiro set a ganhar por 25-23, no segundo perdeu por 17-25, tendo voltado a vencer no terceiro set por 25-19 e no quarto perdeu por 17-25 e no decisivo quinto set sofreu por 13-15. O capitão de Nampula, Benildo Cristóvão, disse não perceber até que ponto sua equipa claudicou, uma vez que, segundo suas palavras, o jogo estava sob controle.
12: Nem sei, mas foi falta de concentração no jogo. Eu acredito que se tivéssemos concentrado, poderíamos ganhar o jogo. Até que o jogo nem estava difícil, não sei o que se passou no campo, mas perdemos o jogo. Acho que foi por falta de concentração e responsabilidade também.
11: Enquanto isso, o capitão de Cabo Delgado, Belinho Selemano, referiu que a moral oferecida pelo treinador e colegas na bancada foi preponderante para ganhar.
13: O jogo nos primeiros foi muito mal, mas recuperamos aí mesmo no campo, graças ao coach nos deu moral e também nossos colegas também nos integraram a nossa moral. Mas não foi fácil. Nampula jogou bem, mas tem que perder, né? Sim, tem que perder também, mas não poderia sair ganhar só.
11: No futebol masculino, Nampula 2, Sofala 1. Handebol feminino, Nampula 16, Cabo Delgado 25. E no handebol masculino, Nampula bateu Cabo Delgado por 52-18. Nelson Tatanha, cidade da Maxixe.
0: Estimado 20, estamos no fim do Jornal de Nampula. Apenas resta-nos recordar os principais tópicos desta edição. Adicionamos que pacientes de catarata residentes no distrito de Moecate poderão ser submetidos à cirurgia nos próximos tempos. A delegação de Nampula, que vai participar da Feira Internacional de Maputo, FACIM, ultima os seus preparativos em Marraquene. Até aqui nada nos resta, estimado 20, senão agradecer pelo carinho da sua audiência. Ficam votos de Júlio Moro, que esteve na edição e apresentação, e Rosário Ângelo na montagem e sonorização. Estimado 20, fique na companhia da restante programação da Rádio Moçambique. Boa noite.
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15: Em Moçambique são 19 horas e 17 minutos. Amigo 20, atrás conferimos a informação da província de Nampula e já a seguir vamos conferirmos os nossos compromissos comerciais. Nesta noite a cidade de Nampula está a registrar 24 graus Celsius com céu limpo. Amanhã a temperatura máxima poderá ser de 31 graus Celsius, céu limpo a parcialmente nublado. Votos de uma excelente noite na companhia da Rádio Moçambique, também está na companhia de Michael Senza e de João Oração. Votos de uma ótima noite.
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17: 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A Kirmar Moma Mining Mauritius Limitada informa ao público em geral e às partes interessadas que a ronda de reuniões de consulta pública para a apresentação dos resultados do censo e inventário patrimonial da proposta do projeto da nova mina de Mualade, anteriormente agendada para decorrer entre os dias 14 e 16 de julho de 2026, foi cancelada. Pelo facto, a Kirmar apresenta as suas sinceras desculpas por quaisquer inconvenientes que esta alteração possa causar. As reuniões de consulta pública serão realizadas nas novas datas, horários e locais que indicaremos dentro de instantes. A Kirmar agradece a compreensão de todos e reforça o seu compromisso com um processo de consulta pública transparente, participativo e em conformidade com a legislação ambiental em vigor na República de Moçambique. Para a elaboração do plano do reassentamento do projeto da mina de Mualade, foi contratada a empresa Coastal Environmental Services Mozambique Limited, que está a elaborar o plano de reassentamento de acordo com o Decreto nº 31/2012, regulamento sobre o processo de reassentamento resultante de atividades econômicas e Diploma Ministerial nº 156/2014. Diretiva técnica do processo de elaboração e implementação dos planos de reassentamento. O projeto proposto irá desencadear o reassentamento econômico em 6 comunidades. De forma a dar continuidade a este processo, a Coastal Environmental Services Mozambique vem por este meio informar ao público e às partes interessadas que pretende realizar mais uma ronda de consultas públicas do plano de reassentamento entre os dias 17 e 20 de agosto de 2026. Esta será a segunda ronda de consultas públicas para as comunidades de Namaize, C, Moholoni, Epuire, Katoa e Nampeia e a primeira ronda de consultas para a comunidade de Pilivili. A reunião com a comunidade de Pilivili decorrerá nas instalações da sede da localidade de Pilivili. As consultas serão realizadas de acordo com o calendário que passaremos a apresentar com o objetivo de apresentar os resultados de censo e inventário patrimonial, os resultados das discussões sobre compensações e terra alternativa para o reassentamento econômico. Comunidade de Namaize C. Data: 17 de agosto de 2026, pelas 14 horas. Comunidade de Moholoni. Data: 18 de agosto de 2026, às 9 horas. Comunidade de Epuire. Data: 18 de agosto de 2026, pelas 14 horas. Comunidade de Katoa. Data: 19 de agosto de 2026, pelas 9 horas. Comunidade de Nampeia, data 19 de agosto de 2026, pelas 14 horas. Comunidade de Pilivili, data 20 de agosto de 2026, pelas 9 horas. O resumo não técnico do projeto de Mualade está disponível para consulta pelo público nos seguintes endereços: Direção Nacional do Ambiente e Mudanças Climáticas, cidade de Maputo. Direção Provincial de Desenvolvimento Territorial e Ambiente de Nampula. Secretaria da Administração do Distrito de Moma. Secretaria da Localidade de Pilivili. No site da Coastal Environment Service Moçambique Limitada. http://www.sesnet.co.za/public documents. Escritores daquele mar em Tupuito. Para mais informações, contacte a Coastal Environmental Services pelo telefone 87 80 24 483 ou e-mail i.book@sesnet.co.za. Equipa de Relações Comunitárias de Kenmar, Rua da Mabuluco, pelo telefone 84 49 78 054 ou e-mail ermambuluco@kenmarmos.com ou Joana Bilho, pelo telefone 84 71 46 017, e-mail jbilho@kenmarmos.com. Ouvinte, acabamos de apresentar o anúncio de cancelamento e reagendamento das reuniões de consulta pública face à apresentação dos resultados do censo e inventário patrimonial da proposta do projeto da nova mina de Mualadi da Kenmar, província de Nampula. Da Kenmar Resources, Nampula.
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2: Do Conselho Executivo Provincial de Nampula, recebemos o seguinte comunicado relativo ao reajuste de tarifas de transporte interdistrital de passageiros. O Conselho Executivo da Província de Nampula, através da Direção Provincial dos Transportes e Comunicações, informa a todos os cidadãos, operadores de transporte e demais interessados que foram aprovadas novas tarifas para o transporte rodoviário interdistrital de passageiros. A medida resulta da necessidade de adequar os custos operacionais do setor dos transportes à atual conjuntura económica, marcada pelo aumento dos preços dos combustíveis, peças sobressalentes e outros insumos indispensáveis à prestação do serviço. Nos termos da deliberação aprovada, as tarifas passam a ser calculadas da seguinte forma: 2,50 meticais por quilômetro passageiro para percursos realizados em estradas asfaltadas e 2,50 meticais por quilômetro passageiro para percursos realizados em estradas de terra batida. O reajuste visa garantir a continuidade, segurança e sustentabilidade dos serviços de transporte, assegurando simultaneamente o equilíbrio entre os interesses dos operadores dos utentes. Eis as rotas e custo por viagem. 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Nampula-Angoche, 430 meticais. 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Nampula Mecuburi, 220 meticais. Nampula Rapale, 40 meticais. 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Nampula Nametil, 180 meticais. 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Nampula Larde, 660 meticais. Nampula Liupo, 300 meticais. Nampula Mojinqual, 470 meticais. Nampula Meconta, 190 meticais. Nampula Namapa, 600 meticais. E Nampula Nacaroa, 400 meticais. Solicita-se a todos os transportadores o cumprimento rigoroso das tarifas oficialmente estabelecidas, sendo proibida a cobrança de valores não autorizados.
3: A Moçambique são 19h30. 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

Boa noite, Facim 2026 já arranca esta segunda-feira. A cerimónia de inauguração desta edição será orientada pelo Presidente da República, Daniel Chapo. Moçambique e China assinam um acordo estratégico para um incremento de investimentos em diferentes áreas de desenvolvimento económico na província de Sofala. Sobe para 798 o número de votos, Paulo. Na aula da noite, o Moando está na apresentação. E na sonorização, fico nos cuidados.

0: Bem-vindo, fazendo hoje bem, seja já na segunda-feira, um assunto para acompanhar daqui a pouco, para já, uma pessoa muito inapreciada por um santo distrito de Grumazen se fala. Este é mais um episódio do Confronto em Fauna Bravia, com ratos quase anais de
1: Probabilidade de casa banana, em sequinha aqui na cidade do animal terá saído com vários óculos. Um homem encontrava-se no interior da sua habitação e ao perceber a presença do elefante no pátio, decidiu sair para afugentar o paquiderme. Nisso, o animal acabou por atacar o homem, que não resistiu aos ferimentos, conforme indicou o administrador do distrito de Gorongot. O dirigente informou que o incidente resultou também na destruição da casa da vítima.
2: Um senhor de cerca de 57 anos foi de facto atacado por um animal e que de facto resultou num óbito no local, e ele foi surpreendido dentro de casa, e quando disseram que já estava lá o elefante, ele tentou afugentar o animal e o animal estava muito próximo, não conseguiu. Na tentativa dele fugir, deparou-se numa situação de algumas árvores de maçaniqueira, não conseguiu furar para fugir, e o animal lhe atacou aí e de forma mortal. Acionou-se a área de conservação que faz parte do nosso distrito de Gorongosa, assistir a família em termos de assistência básica.
1: O administrador do distrito de Gorongosa, Pedro Mussangue, e a morte de pessoa na sequência de um ataque por um elefante na localidade de Casa Banana, da cidade da Beira, Santos Nunes.
0: Jornal da Noite, arranca amanhã a 61ª edição da Feira Internacional de Maputo, FACIM 2023, em recalque da província de Maputo. A cerimónia de inauguração desta edição será orientada pelo Presidente da República, Daniel Chapo. Paralelamente será realizada a cerimónia do Dia do Expositor, evento destinado a premiar as melhores empresas exportadoras. A participação do Presidente da República neste ato insere-se no quadro das suas iniciativas de promoção do desenvolvimento económico, da dinamização do setor empresarial e do reforço das oportunidades de investimento e de exportação no país, como passos importantes para o alcance da independência económica de Moçambique, indica um comunicado da Presidência da República. E a 61ª edição da FACIM 2026 tem inscritas 2.900 empresas do setor privado, entre nacionais e estrangeiros. Jornalista Domingos Macalano.
3: O evento contará com a participação confirmada de 29 países, com o Brasil em destaque como país convidado de honra. O porta-voz da Agência de Promoção de Investimentos e Exportações, JAPIEX, Claire Zimba, disse este domingo em conferência de imprensa aqui no recinto da FACIM que a organização estima receber este ano cerca de 55 mil visitantes durante os 7 dias do evento.
4: Amanhã, quando forem 9 horas, nós vamos ter a abertura oficial desta 61ª edição, o Sr. Excelência Presidente da República. Vamos ter um roteiro que envolve desde o processo normal da abertura, que é o corte de fita, mas também, logo a seguir a isso, o dia que mostra o valor das nossas exportações, o chamado o Dia do Exportador. E depois disso, teremos visita aos pavilhões e, logo a seguir a isso, uma sessão bilateral que mostra o potencial da cooperação entre Moçambique e o Brasil. Neste primeiro dia, nós acreditamos mais uma vez que vamos ter a oportunidade de ver a estrutura corporativa das grandes marcas daquilo que são os 14 pavilhões contra os 13 do ano passado. Mais uma vez, a FACIM a dar mostra de que é uma alavanca de interesse para a economia nacional, mas também para o investimento.
3: Claire Zimba destacou que esta edição da Feira Internacional de Maputo poderá elevar os níveis de exportações no país. Com as parcerias firmadas com diferentes empresas estrangeiras no ano passado, o país já atingiu um volume de exportações estimado em mais de 7 mil milhões de dólares.
4: Se consideramos que para o primeiro semestre deste ano 2026, tivemos um registro de cerca de 3,5 mil milhões de dólares, significa que podemos ultrapassar eventualmente a fasquia dos 100,5 milhões.
3: Porta-voz da Agência de Promoção de Investimentos e Exportações, JAPIEX, Claire Zimba, e o nível de prontidão para o arranque esta segunda-feira da 61ª edição da Feira Internacional de Maputo. Da FACIM para a Rádio Moçambique, Domingos Macalano, uma vez mais, boa noite.
0: Ainda na esteira da FACIM, Moçambique e China assinam um acordo estratégico para o incremento de investimentos em diferentes áreas de desenvolvimento económico na província de Sofala, disse-nos da conta Benícia Faiano.
5: O acordo foi assinado pelo governador de província de Sofala, Lourenço Bulha, e pelo diretor do Departamento Provincial de Comércio de Yunnan, representando a delegação chinesa. O memorando estratégico visa canalizar investimentos substanciais para quatro pilares fundamentais da economia local, nomeadamente agricultura, construção civil, recursos minerais e recursos pesqueiros. Durante o evento, o governador de província de Sofala, Lourenço Bulha, destacou que a parceria com a província de Yunnan vai gerar mais postos de trabalho diretos para a juventude local e impulsionar a industrialização de Sofala.
6: Nós vamos colher investimentos vindos do Yunnan. Eles produzem muito arroz e nós temos terra para grande produção de arroz. Temos no distrito Buzi, temos em Yamatanda, temos parte de Machanga, temos muita produção de arroz, e se houver um grande investimento nesse sentido, a província de Sofala irá produzir muito mais. Para além disso, temos recursos minerais, temos terras aráveis, uma das melhores terras aráveis do país, está na província de Sofala, temos em quase todos os distritos, temos a costa, temos o mar, temos o Banco de Sofala, que produz peixe e camarão.
5: Por sua vez, o diretor do Departamento Provincial de Comércio de Yunnan reiterou o compromisso de garantir uma cooperação de benefício mútuo, fortalecendo os laços comerciais históricos entre as duas nações.
7: Esta assinatura desta carta de intenção demonstra um novo início da cooperação entre a província de Hunan e a província de Sofala. A assinatura desta carta de intenção tem como objetivo de implementar os consensos alcançados durante o presidente da República de Moçambique visita a Hunan em abril deste ano. Esta carta de intenção tem como objetivo de fornecer as vantagens da província de Hunan para contribuir para a modernização da agricultura da província de Sofala.
5: Ecos da assinatura de um acordo estratégico para investimentos na província de Sofala. De Maputo, Benícia Faiani.
0: São 19:38 neste jornal. Vai poder acompanhar notícias do desporto e também dos jogos escolares. Também a análise dos temas que marcam a atualidade. Para já, esta nota, investigadores da cultura malawiana e zambiana querem que seja erguido um monumento memorial no território moçambicano, país de proveniência do rei do povo Chewa. Jornalista Otília Bendito.
8: Na ótica das nossas fontes, a história reza que o reinado do povo Chewa saiu do território moçambicano para o zambiano, fugindo dos maus tratos do colonialismo português. Por este fato, torna-se imperiosa a construção de um monumento no distrito de Chifunde Ntete, onde outrora estava erguida a Casa Real do Kalonga Gawaundi, rei do povo Chewa.
9: Glória Fabiano João. Ndiyetifunisisa kwambiri kuenda kumano kukaona kuti ngati kungapezeke kabumu.
8: Nós gostaríamos que fosse erguido um monumento no território moçambicano onde o Kalonga Gawaundi saiu. Gostaríamos que também do lado moçambicano acontecessem manifestações culturais de alto nível do povo Chewa. Para além da construção do monumento, as investigadoras culturais zambianas e malawianas, esse é o desejo que as culturas do povo Chewa, como o Xintali, o Gule Wankulu, sejam divulgadas. As investigadoras falavam à margem das cerimônias do Kulamba do povo Chewa, que decorreu este sábado 29 de agosto em Katete, na Zâmbia. De onde vos falou, Otília Bendito.
0: Entramos para o espaço reservado à análise dos temas que marcam a atualidade e para hoje a Direção de Informação da Rádio Moçambique escolheu três temas. A visita do Presidente da República à província de Niassa e também Nampula. Vamos também olhar para a abertura da 16ª edição dos Jogos Desportivos Escolares e também para a decisão da Comissão Política da Frelimo de endossar Daniel Chapo como candidato à presidência da Frelimo. Para comentar esses três temas está connosco o comentador Dércio Alfazema. Dércio, muito boa noite. Primeiro tema relaciona-se com a visita do Presidente da República à província de Niassa. Vamos focar-nos precisamente em Nampula, onde proferiu um discurso na cerimónia do encerramento do 31º curso dos comandos em Nacala. O discurso do chefe de Estado esteve, em suma, centrado na prontidão e a necessidade urgente de modernizar as Forças Armadas e, igualmente, a preparos logísticos e tecnológicos avançados para responder a desafios atuais de segurança, quer nacional, quer internacional. Dércio, o seu comentário a este primeiro ponto de análise neste jornal.
10: Bom, boa noite, Moano. Boa noite a todos os ouvintes da Rádio Moçambique. Nós temos desafios ligados a questões que têm a ver com a segurança. A defesa da nossa soberania é uma prioridade e, apesar dos progressos, mas ainda continua presente a ameaça, sobretudo em Cabo Delgado. E hoje nós sabemos que, num contexto global de uma grande instabilidade, os países tende a estar a se voltar para si próprio, mas também, hoje em dia, não sabemos quem são os nossos inimigos. Daí a necessidade dessa preparação permanente, constante, a necessidade de reforçar a capacidade das nossas forças de defesa e segurança em todas as linhas, quer marítima, aérea, terrestre, em todas as dimensões, de modo a que sejamos nós e estejamos cada vez mais prontos para poder garantir a segurança do nosso território, da nossa população e dos seus respectivos bens.
0: Dércio, como é que se parte das palavras para a ação neste tipo de caso?
10: Não, esta questão de formação, por exemplo, é uma questão permanente. É preciso sempre aprimorar as novas dinâmicas, as novas técnicas, os novos meios. É preciso também buscar financiamentos e, nesta busca, priorizar financiamento também para o setor da segurança, com particular destaque para o setor de defesa, de modo a que possamos ter os meios logísticos necessários e possamos suprir aquilo que são as necessidades dos nossos militares que estão na linha da frente, de modo a que eles possam se apresentar no terreno com todas as condições e meios necessários para poderem atuar. Isto claramente vai passar por termos cada vez mais recursos para reduzirmos a dependência para setores sociais, mas também para setor de defesa. É um setor muito sensível e não pode estar muito vulnerável sob o ponto de vista de uma grande dependência de financiamentos externos. E isto claramente vai passar por uma responsabilidade de todos os moçambicanos, de modo a trabalharmos para que o país cada vez mais seja atrativo para ter investimentos e, por esta via, ter recursos para investir na nossa segurança.
0: Dércio, eu lhe faço essa questão porque já há muito que se fala da necessidade da modernização das forças de defesa e segurança, tendo em conta a questão do terrorismo em Cabo Delgado, e até hoje continuamos com estes apelos para este reforço. Já não é a altura de se colocar uma data limite e termos um investimento forte neste?
10: Este é um processo dinâmico, contínuo, mas também é preciso estarmos cientes da nossa realidade em termos orçamentais. Somos um país financeiramente sem capacidade para cobrir em 100% aquilo que são as nossas necessidades. Nós temos esses desafios, essa necessidade de investimento para o setor da defesa, que, diga-se de passagem, durante muitos anos foi subestimado por conta da aparente paz e estabilidade. Entendeu-se que não havia necessidade, e a sociedade civil entendia que não havia necessidade de alocar grandes recursos para esse setor. Mas também temos necessidades na educação, na saúde, e o governo, com um pouco que consegue, é preciso fazer um equilíbrio dentro das várias prioridades. Então, nós não temos condições de dizer que, olha, vamos agora parar de investir na educação, na infraestrutura, na estrada, para mandarmos tudo para a defesa. Portanto, vai ser um processo contínuo. É bom que se fale sempre, que não se tire isso da agenda, mas também concordo consigo plenamente que há de haver necessidade de se trabalhar objetivamente para podermos ver se isto fica ultrapassado.
0: O nosso segundo ponto relaciona-se com a abertura da 16ª edição dos Jogos Desportivos Escolares. Foi um evento que arrancou ontem na província de Inhambane, concretamente na cidade de Machiche, e a cerimónia de abertura foi dirigida pelo presidente da República, Daniel Chapo, que proferiu um discurso para os participantes e convidados. Quais são os pontos a realçar nesta intervenção do chefe de Estado?
10: Primeiro é esta priorização dentro da agenda política desta questão que tem a ver com a massificação do desporto e a associação entre desporto e formação, portanto a questão da dimensão da educação. Segundo, simbolicamente a presença do chefe de Estado num evento desses, com rapaziada, jovens que estão num processo de crescimento, olham para essa presença também no sentido de que politicamente parece que há interesse no investimento na nossa juventude, investimento na educação, investimento no desporto. Depois vamos às mensagens que o próprio Presidente da República traz, que olha, que com isto nós queremos mostrar que é preciso também investirmos no desporto, porque primeiro estamos a investir na nossa saúde, são jovens em fase de crescimento. Segundo, nós sabemos que hoje que o desporto é uma economia que vibra ao nível do mundo. Então, esta questão da descoberta de talentos e a oportunidade e a janela de oportunidade que esses jovens têm para poderem se expor para os vários olheiros que eventualmente estejam lá a acompanhar e exatamente a caçar o talento. Segundo, a dimensão pedagógica de que estamos aqui, vocês vão ter que trabalhar em equipe e aprender e a desenvolver habilidades e trabalhar de forma coordenada uns com os outros e cada um fazendo devidamente o seu papel. Olha, é uma dimensão de educação muito grande, muito importante, que tem de continuar a ter prioridade, ser investido nesta prática de jogos desportivos escolares, para mostrarem aos jovens, mostrarmos aos jovens e à sociedade que a educação e o desporto andam em conjunto. Então, eu penso que é uma atividade muito interessante, que tem que também olhar isto do ponto de vista de atrair investidores que possam vir ciclicamente dentro do calendário turístico moçambicano para também incluírem, vir e acompanhar estas atividades desportivas e acabar ampliando a oportunidade para que os jovens se mostrem para o mundo.
0: Vem à memória parte do discurso do chefe de Estado que se relaciona com o fato de tornar o desporto escolar o principal impulsionador para as seleções nacionais e uma escola de cidadania. Sendo que este discurso tem que ter algum acompanhamento de modo a se concretizar.
10: Estes investimentos complementares que têm que estar, porque tem que se dar a relevância. Isto não pode ser apenas um momento político, apenas uma atividade do calendário dentro do Ministério da Educação ou dentro do Ministério da Juventude e Desporto. Tem que ser uma prioridade que se alinha com a agenda nacional. Essa questão de despontar talentos, que esses talentos podem ser atraídos por outras economias onde esses jovens possam ser lapidados e são eles amanhã que voltam para reforçar a seleção nacional, voltam para reforçar as equipas nacionais e trazer mais dinâmica para o nosso campeonato. São eles que podem estar lá fora e ganhar muito dinheiro e desta forma também poder melhor responder àquilo que são as suas necessidades pessoais e das suas famílias. O desporto hoje em dia é uma janela inclusiva de oportunidade para jovens poderem ter cada vez mais oportunidades em termos de recursos financeiros, mas é preciso também investir no talento desses jovens para que eles, de facto, possam ser apetecíveis para o mundo.
0: Contudo, que mencionou, qual seria o papel dos clubes neste tipo de eventos?
10: Não, olha, os clubes é que deviam estar atentos. Nós estamos a dizer de atrair...
0: Não é um momento que também podiam compartilhar.
10: Eu penso que os clubes, as empresas, os que trabalham neste mercado do desporto, que fazem representação de jogadores, tudo, deveriam estar com a máxima atenção para o que está acontecendo em Inhambane neste momento. Porque o que temos de melhor em termos de talento desportivo, combinado com a dimensão da educação, está exatamente neste momento em Inhambane, gratuitamente acessível para quem poder olhar e poder ter oportunidade de encontrar jogadores e pessoas que possam ter apoio e poder ser uma mais-valia para os seus clubes.
0: Vamos ao nosso terceiro tema e relaciona-se com a decisão da Comissão Política da Frelimo de endossar Daniel Chapo como candidato à presidência da Frelimo no Congresso do próximo ano, numa altura em que determinados círculos, incluindo do próprio partido, defendem a abertura para que haja candidatos novos quando o presidente fecha o primeiro mandato. A sua opinião sobre esta nomeação antecipada?
10: Olha, olhando para o momento cerca de um ano e nove meses, um ano e meio da presidência do presidente Chapo, tanto no governo, assim como também aquilo que é o seu desempenho dentro da estrutura do Partido Frelimo. Bom, seria estranho se houvesse uma proposta num sentido contrário. Eu até posso ir mais além, dizer que se alguém, por estas alturas, ousasse dizer que, olha, eu também estou interessado e quero concorrer para a presidência do partido com o presidente Chapo, seria uma espécie de um suicídio político. O presidente Chapo está altamente valorizado, tanto em termos daquilo que são o seu desempenho ao nível do governo, como também ao nível partidário. Então, por estas alturas, é claramente óbvio este consenso.
0: Mas não seria um ganho em termos democráticos que, a esta altura, já começassem a aparecer pessoas interessadas em liderar
10: pessoas
0: o partido?
10: Pessoas atentas, que fazem leituras políticas, percebem claramente que neste momento, não, este não é o momento de se avançar, quando o outro que está lá está altamente valorizado, com uma perspectiva de crescimento também muito forte. Então, seria estranho para ele próprio e bem também como para os membros do partido. Há de notar que a atual comissão política do Partido Frelimo, a atual comitê central que estiveram reunidos, não vem do mandato do presidente Chapo. O presidente Chapo encontrou eles lá. E dentro destes órgãos há um consenso de que ele é a pessoa certa e que está a levar o partido para a direção certa. Partido que vem muito desgastado do processo eleitoral, com as manifestações, mas que quase 12 anos depois Frelimo volta a resgatar a sua imagem, o seu capital, volta a estar às ruas, a fazer grandes movimentos de massas, e isso é claramente atribuído o mérito ao presidente Daniel Chapo. Então seria muito questionável se houvesse dúvida da Frelimo que daqui a um ano, se o Chapo fica ou não, se tem apoio ou não. Claramente que esta pressão pode aparecer por parte de grupos que possam estar a se sentir lesados com a sua ação, mas dentro daquilo que é a sanidade política, claramente que não há nada a duvidar.
0: Contudo, o que disse, aventa a possibilidade de, no Congresso do próximo ano, o atual chefe de Estado e presidente da Frelimo ser o único candidato para voltar a assumir a pasta do presidente na Frelimo?
10: É o mais provável, não por vontade própria, mas pelo contexto. Se a situação manter-se nesta tendência que estamos a ver, com uma reestruturação profunda que ele está fazendo no partido, em termos de resgate de imagem, mensagens para dentro, para poder ultrapassar aquilo que são os desafios que o partido enfrenta, e também desempenho em termos governamentais, não seria surpresa que ele fosse, por unanimidade, o único candidato e que tivesse o apoio a 100% dos membros do partido. Mas isso não obsta, tanto que o Congresso é um órgão soberano, a possibilidade de quem estiver interessado levantar a mão e se juntar os requisitos e participar. Mas aí está, é aquilo que eu disse. Poderia ser uma espécie de um suicídio político, porque esta pessoa iria sair não só derrotada e profundamente derrotada, mas também talvez sem condições para nos próximos pleitos voltar a cometer a mesma ousadia.
0: Dércio, para fechar, me gostaria de ter a sua opinião sobre esta decisão da Comissão Política em endossar Daniel Chapo como candidato à presidência da Frelimo no próximo Congresso, tendo em conta as transformações que poderão ser introduzidas pelo Diálogo Nacional Inclusivo.
10: Não, olha, o partido vai ter também que se ajustar a essa realidade. E nós até agora não há nada fechado em termos daquilo que são os resultados do diálogo político, as políticas, as reformas em si, ainda não sabemos em concreto, mas claramente que até o Congresso teremos mais detalhes nesse sentido e provavelmente a Frelimo também irá se ajustar a essa realidade. E se não tivermos até lá o desfecho daquilo que serão os frutos das reformas que poderão ocorrer no âmbito do diálogo político, a Frelimo também acredito que vai se ajustar.
0: Não é arriscado para já indicar Daniel Chapo como candidato, tendo em conta que o candidato, o presidente da Frelimo, depois é candidato à presidência da República?
10: Não, olha só, mano, é preciso olhar o momento em que isto foi a decisão foi tomada. E a política se faz pelo momento. Se haver uma outra dinâmica até lá e que possa influenciar radicalmente essa decisão, acredito que será tomada em conta. Mas neste momento, eu penso que a decisão é inquestionável.
0: Dércio, agradecemos a sua participação hoje no Jornal da Noite. Contamos consigo no próximo domingo.
10: Obrigado, é sempre um prazer aqui estar.
0: Sexo, desporto. Primeiro, o Moçambola 2026. Costa do Sol perdeu este domingo em casa, frente ao Ferroviário da Beira, por uma bola a duas, na 18ª jornada do campeonato. Jornalista Carlos Calisto.
11: Boa noite. Com a derrota, os canarinhos foram relegados para o terceiro posto com 28 pontos, enquanto os Locomotivas de Chiveve ocupam a segunda posição com 31 pontos. Horácio Gonçalves, técnico de Costa do Sol, lamentou a derrota depois da entrega e dedicação dos seus jogadores.
12: Quando falhas uma grande oportunidade, seguida de duas oportunidades flagrantes, claro, intranquiliza um pouco e ficamos um pouco intranquilos com o penalti que falhámos, com outras duas oportunidades que tivemos ali, tanto do Bolo como do Caiombo. Poderíamos marcar, não marcámos, o adversário marcou, temos a lesão do Nené, fruto do pouco descanso que temos, o Nelly também um bocadito arrastado com a situação, que nós jogámos na quarta, né? O adversário jogou no domingo passado, ou seja, teve 8 dias para descansar, enquanto nós tivemos apenas 3 dias.
11: Aquilo Marcelino, o técnico do Ferroviário da Beira, não escondeu a sua satisfação depois do bom jogo que a sua equipa fez e do resultado que conseguiu.
13: Já sabíamos aquilo que eram as potencialidades do Costa do Sol, os pontos fortes e fracos, e nós tentámos explorar isso após uma análise profunda ao nosso adversário, uma grande equipa. Para mim é um dos melhores plantéis que está no campeonato. Portanto, só tenho que dizer que foi uma vitória muito bem conseguida da nossa parte. Meus jogadores deram tudo e mais alguma coisa, apesar das adversidades que foram durante os 90 minutos.
11: Ainda este domingo, o Ferroviário de Maputo derrotou o Xingal de Tete por uma bola sem resposta. Noutras partidas, o Ferroviário de Nampula triunfou sobre a Associação Desportiva de Vilanculo por 2-1 e a Associação Desportiva de Pemba baqueou diante do Ferroviário de Lixinga por 0-1.
0: Agora informações dos jogos escolares que decorrem na cidade da Machis, província de Inhambane.
14: Boa noite. A equipa de voleibol masculina da província de Gaza corre o risco de ser desqualificada definitivamente do jogo desportivo dos escolares. Este domingo, os campeões em título foram suspensos do jogo da primeira jornada contra a Manica. Em causa estiveram supostamente problemas documentais de alguns atletas da coletividade gazense. Abordado para explicar os passos subsequentes da situação e sem gravar a entrevista, o chefe da Comissão Técnica de Voleibol nos Jogos Escolares,

0: 32, Manica 23, Tete 10, Niassa 14, Maputo Cidade também 14, Nampula 16, Cabo Delgado 25. Esta segunda-feira arrancam as provas de atletismo e a segunda jornada das demais modalidades coletivas.
1: As operações de busca após a enxurrada ocorrida na quarta-feira no Nepal, na fronteira com a China, prosseguem. As autoridades dos dois lados da fronteira contabilizam já 804 mortos arrastados pela lama e mais de 3 mil desaparecidos. Instantes finais do jornal, temperaturas máximas previstas para amanhã, a cidade poderá chegar aos 36 graus centígrados, seguida pela cidade de Quelimane, em Nampula, com 31. Inhambane e Chimoio, 30 graus. Maputo e Xai-Xai, 29. Vilanculo, Beira e Pemba, 28. Lixinga, 26 graus centígrados de temperatura máxima. Fica por aqui esta edição do Jornal da Noite. Recebo os cumprimentos de Nelson Moando na apresentação e Moussa Jagalipo na sonorização. Boa noite.

0: Amigo, 20 em Moçambique são 20 horas.
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0: Está a acompanhar a Rádio Moçambique, a missão provincial de Nampula, que está a transmitir a sua emissão oficial na frequência de 765 kcal por segundo, na banda de 392 metros de onda média FM, em 90.0 MHz para a cidade de Nampula e arredores. Cidade de Aquila Porto, estamos a transmitir na frequência de 90.3 MHz. Cidade de Angola, estamos a transmitir na frequência de 89.5 MHz. Cidade de Choques Mar, estamos a transmitir na frequência de 88.5 MHz. E Vila de Malema, estamos a transmitir na frequência de 87.6 MHz. Para o mundo, estamos a transmitir online no sítio www.rm.co.mz. E assim vamos ao nosso espaço musical. Começamos com a presença de Calixto Ferreira com o tema Salomé.

0: Радим Събитка.
1: Шалим и Алсте, ала да перси, ала. Bom som para bons ouvidos, para acompanhar aqui na Rádio Moçambique, Missão Provincial, e não boa entre nós e você mais. É o título desta musical, destes jovens da capital do país, Maputo, para acompanhar aqui na Rádio Moçambique, Missão Provincial de Nampula. Depois de ficamos com este som, vamos seguir com o som da Cidade da Beira. Uma vez mais, Fidel Mazemba nos traz Onde Estás, logo depois Rui Aldo Maricoa com o tema Brenda. Muito boa noite! E votos de outro...

presença de um dos irmãos Maricô nos momentos finais, neste 242º dia do ano, no calendário gregoriano, 243º em anos bissextos. As divas da música macua. Luquei da Maíja para conferir já.

não pude pisar lá fora da caixa. Tenho que ficar dentro da caixa, em casa, com a família. Quer se divertir? É lá também com a família. Podem sair juntos, um programa juntos, de família, de amigos. Para que a situação não saia de controle. 20 horas e 34 minutos. Seguimos com o tema Não Tem Hora. De facto, não tem hora para amar, para se divertir, para estar com a família. Não tem hora. Por isso mesmo, tenha consciência no lugar.

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0: porta.
1: Ai, Moçambique são 20 horas e 50 minutos. Vamos sair com este grande sucesso musical de Lion Rich e logo depois as nossas despedidas.

Em Moçambique são 20 horas 55 minutos. Amigo 20, já estamos mesmo no limite deste período de emissão. Quando forem 21 horas, vai acompanhar a síntese informativa em simultâneo com a Antena Nacional da Rádio Moçambique. Ouvinte, ficamos por aqui. Votos de uma ótima continuidade da sua noite.

0: 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Em Moçambique são 21 horas.
1: As notícias a esta hora apresentadas por Nelson Mando. Boa noite.
2: Boa noite, Jarcy Alexandre Ouvinte. O Presidente da República orienta esta segunda-feira a cerimónia oficial de inauguração da 61ª edição da Feira Internacional de Maputo, FACIM 2026, no Centro Internacional de Feiras e Exposições de Recarga em Marraconte, província de Maputo. Daniel Chapo vai participar ainda na FACIM, na celebração do Dia do Exportador. Serão premiadas as empresas maiores exportadoras no evento que reúne atores económicos nacionais e internacionais para promover o investimento, exportações e parcerias comerciais. A Agência de Promoção de Investimentos e Exportações, APIEX, diz que estão inscritas 2.900 empresas do setor privado, internacionais e estrangeiras. O evento contará com a participação confirmada de 29 países, com o Brasil como convidado de honra. O porta-voz da APIEX, Cleide Zimba, disse este domingo em conferência de imprensa que a organização estima receber este ano cerca de 55 mil visitantes durante os 7 dias do evento.
3: Vamos ter um roteiro que envolve desde o processo normal da abertura, que é o corte de fita, mas também, logo a seguir a isso, o dia que mostra o valor das nossas exportações, o chamado o Dia do Exportador. E depois disso, teremos visita aos pavilhões e, logo a seguir a isso, uma sessão bilateral que mostra o potencial da cooperação entre Moçambique e o Brasil.
2: Com as parcerias firmadas com diferentes empresas estrangeiras, o país atingiu, no ano passado, um volume de exportações estimado em 7,5 milhões de dólares. Moçambique e China assinaram este domingo em Maputo um acordo para o aumento de investimentos em diferentes áreas de desenvolvimento econômico na província de Sofala. O acordo foi assinado pelo governador da província de Sofala, Lourenço Bulha, e pelo diretor do Departamento Provincial de Comércio de Hunan, representando a delegação chinesa. O acordo abrange os setores da agricultura, construção civil, recursos minerais e pesqueiros. Lourenço Bulha destacou que a parceria com a província de Hunan vai gerar mais postos de trabalho para a juventude local e impulsionar a industrialização de Sofala.
4: Nós vamos escolher investimentos vindos do Hunan. Eles produzem muito arroz e nós temos terra para grande produção de arroz. Temos no distrito Buzi, temos em Amatanda, temos parte de Machanga, temos muita produção de arroz. E se houver um grande investimento nesse sentido, a província de Sofala irá produzir muito mais.
2: Governador da província de Sofala, Lourenço Bulha, e o investimento chinês para a agricultura, construção civil, recursos minerais e pesqueiros. A Universidade Eduardo Mondlane e duas instituições chinesas assinam carta de intenções para cooperar na educação e formação profissional. A parceria incide sobre a formação de quadros de desenvolvimento industrial, com foco na geologia e exploração mineira, operação e manutenção de equipamentos eletromecânicos, engenharia de construção e outras áreas. O acordo prevê ainda a realização de programas de capacitação de docentes e estudantes, formação e certificação de competências profissionais e intercâmbio entre Moçambique e China. Atualidade internacional, representantes do leste e do oeste da Líbia assinaram este domingo, sob mediação da Organização das Nações Unidas, um acordo para realizar eleições presidenciais e legislativas num prazo de 2 anos. As partes comprometeram-se ainda a aceitar a vitória de um candidato sem necessidade de segunda volta, caso obtenha 50% dos votos, mais um, uma questão que gerou amplos debates na Líbia nos últimos anos. No desporto, o Costa do Sol perdeu este domingo em casa frente ao Ferroviário da Beira por 1-2 e caiu para o terceiro lugar na 18ª jornada do Campeonato Nacional de Futebol da Primeira Divisão. Já os locomotivas do Chivebo ocupam agora a segunda posição com 31 pontos. Ainda este domingo, o Ferroviário de Maputo derrotou o Xingal de Tete por 1-0. O Ferroviário de Nampula triunfou sobre a Associação Desportiva de Vilangulo por 2-1. E a Associação Desportiva de Pemba perdeu diante do Ferroviário de Lixinga por 1-0. O tempo. A cidade de Tete poderá atingir esta segunda-feira, 36.

0: graus centígrados de máxima, seguida de Quilimane e Nampula com 31, Inhamban e Ismoio 30 graus, Maputo e Xai-Xai 29. Para Vilanculo, Beira e Pemba prevê-se a máxima de 28 graus centígrados, Lixinga 26 graus centígrados de temperatura máxima. Apresentamos as notícias próximas a uma hora.
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Aí, Antônio, mira, fa 21 horas e 58 minutos. Ele cantou a tutti le mondi verena, o rio amarelo, de hoje, Rádio Moçambique. Não puxa na corrente, com São Luís do Vasco, em Rolio, na província Uniassa. E não puxa na corrente, o cabo delegado, o Ampudam, para causar a Zambésia.

Antônio Meira, 22 horas e 34 minutos. 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

Aí Antônio Meira, há 22 horas e 51 minutos. E aí, quando vai vir lá, vai não? 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
0: O cabo delegado, o ampula.
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